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15: O diretor Brian De Palma, criador de clássicos como Carrie, A Estranha e Scarface, vai contar com pelo menos 2 brasileiros na equipe de seu próximo filme, Doce Vingança. O diretor de fotografia, Pedro Sotero, que trabalhou em Bacurau e Aquários, e a figurinista Cláudia Kopke, de Ainda Estou Aqui e Tropa de Elite. O filme Doce Vingança é um projeto antigo do diretor. Chegou a ser anunciado em 2018 com Wagner Moura no papel principal, mas nenhum nome do elenco foi confirmado até agora.
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2: Olá amigos, aqui é Sidney Ferreira e o Jazz Livre está começando pela sua Rádio MEC. Hoje vamos homenagear um dos músicos cubanos mais influentes de todos os tempos. Um pianista, compositor e arranjador amplamente aclamado, com uma carreira de mais de 60 anos, marcada por muitos prêmios e elogios da crítica. O Jazz Livre de hoje traz a maestria e a genialidade de Chucho Valdés. Valdés está entre os artistas que redefiniram a música latina nos últimos anos. Sua obra traz a combinação do jazz com música cubana, africana, funk, entre outros gêneros. Nascido em Cuba, em 1941, Chucho Valdés começou a ter aulas de piano aos 5 anos de idade. Seu primeiro professor foi seu pai, o pianista e compositor Ramón Valdés, mais conhecido como Bebo Valdés. Chucho Valdés estreou profissionalmente em 1959 na Orquestra Sabor de Cuba, que era dirigida por seu pai. Essa orquestra é considerada uma das grandes precursoras da moderna música cubana. Mas Valdés, o filho, também deixou sua marca inicial como fundador, pianista, compositor e arranjador da banda Iraquerê, uma banda que trazia uma mistura audaciosa de música afro-cubana com jazz e outras diversas influências. Hora de apreciar o poder do trabalho do homenageado, abrindo o bloco com Son Montuno, de autoria do próprio Chucho Valdés. 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
1: Que tal essa sequência de abertura do Jazz Livre de hoje, especial Chucho Valdés? Cara, maravilhoso esse arranjo, não? Escrita por Duke Ellington e Juan Tizol, e abrindo o bloco Son Montuno, de Chucho Valdés. Olha, sua participação é sempre muito bem-vinda aqui no Jazz Livre, você sabe disso. Você que nos ouve pela Rádio MEC, também pela FM Cultura de Porto Alegre, ou ainda pelas emissoras da Rede Nacional de Comunicação Pública em todo o país, nossa gratidão pela sua audiência e sua participação, como eu disse, muito bem-vinda. Anote aí o nosso WhatsApp, DDD 219-9710-0537. Chucho Valdés sempre se interessou pelas fusões e combinações, aquilo que ele chamava de mosaico sonoro. Em sua longa carreira, tanto como artista solo como líder de banda, Chucho Valdés vem explorando a tradição musical afro-cubana, o jazz, a música clássica, o rock e muito mais, sempre empregando seu estilo pessoal. Para poder perceber a qualidade da produção do pianista, vamos para outro bloco musical, começando com La Sombra, composição dele, Chucho Valdés. 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

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Muito bem, nesse Jazz Livre especial sobre Chucho Valdés, ouvimos New Orleans de Chucho Valdés. Antes, ouvimos Descarga Valdés, música que Chucho Valdés compôs com seu pai, Bebo Valdés, e abrimos o bloco com La Sombra, também de Chucho Valdés. Muito bem, neste Jazz Livre especial, a gente fala agora também sobre os prêmios que Chucho Valdés ganhou. Foram 7 prêmios Grammy e um prêmio pelo conjunto da obra, dado pela Academia Latina de Gravação. Valdés também foi introduzido no Hall da Fama dos Compositores Latinos, merecidamente, isso é claro, não é? Todos esses prêmios reconhecem o virtuosismo e a carreira brilhante deste músico singular. Então vamos ouvir mais deste grande artista. Abriremos o bloco com Chucho's Steps. 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
1: Muito boa essa sequência, não, para esquentar mesmo. Acabamos de ouvir Santa Cruz e abrindo o bloco Chucho's Steps, ambas de autoria do Chucho Valdés. Esse Jazz Livre, você sabe, é um especial Chucho Valdés. Chucho Valdés já percorreu o mundo todo. Inclusive falava com Robertinho Silva, tocou com ele aqui na Sala Funarte. Então, tocou com músicos de toda parte, brasileiros, muitos, né? Ele adora música brasileira também. Não há fronteira que detenha esse gigante do jazz. Hoje, ele continua sendo uma força da natureza. Sua habilidade de fundir os ritmos musicais permanece central na sua obra. Seu piano brilha como poucos na paisagem musical do jazz latino e mundial. O programa de hoje sobre Chucho Valdés fica por aqui. Eu vou dar os créditos, mas você sabe, tem sempre aquela saideira no final, então não vai embora não. O Jazz Livre tem produção de Anderson Domingos e Carlos Soca, coordenação de programação de Rodrigo Soprana, sonoplastia de Silas Mendes, coordenação de operações de rádio de Felipe Chagas, gerência da Rádio MEC de Cacá Santiago, gerência executiva de rádios de Tiago Regoto. O Jazz Livre está chegando a todo o Brasil pela Rede Nacional de Comunicação Pública. Você que nos ouve pela Rádio MEC, também pela FM Cultura de Porto Alegre, ou ainda pelas emissoras da Rede Nacional de Comunicação Pública em todo o país, nossa gratidão pela sua audiência, pela sua participação, viu? Onde quer que você esteja, muito bom ter sua companhia. Eu sou o Sidney Ferreira, espero que você tenha gostado do programa de hoje. E a gente vai terminar com 2374, composta por Chucho Valdés. E a gente se encontra certamente no próximo Jazz Livre. Tchau!

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2: Duas horas e 4 minutos.
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0: Olá, boa noite. Eu sou o Pedro Pontes e a partir de agora ofereço a você o que é de melhor na música instrumental brasileira e universal. O que é de melhor no jazz, no blues, na música clássica, enfim, o que é de melhor em todas as bossas. Eu lembro que a programação musical é de Cacá Santiago, a sonoplastia de Jaime Batista e a edição de Juliana de Souza. Nós começamos o programa de hoje com a belíssima pianista canadense Diana Krall.

0: Você ouviu o Polar Bear, essa banda britânica de jazz sensacional, na música de Sabi Rockford, Held On the Tips of Fingers. E a primeira, a pianista Diana Krall, na música de Tom Jobim, Este Seu Olhar.
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0: Nós seguimos o Todas as Bossas com a voz da música ocidental do século XX, Frank Sinatra.

0: Você ouviu o baixista Adriano Gifone na música do próprio Gifone, de Mário Alves, Bom Dia Mar. E a primeira, Frank Sinatra, na música de Charles Singleton, Strangers in the Night.
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0: Nós seguimos com a cantora norte-americana Cris Delano, na música de Roberto Menescal e Paulo César Pinheiro, O Brasil Precisa Balançar.

0: Você ouviu o sax de Alexandre Caldi e a guitarra de Bruno Laura, na música de Bruno Laura, Sex Two. E a primeira, a cantora norte-americana Cris Delano, na música de Menescal e Paulo César Pinheiro, O Brasil Precisa Balançar.
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0: O Todas as Bossas traz agora a voz da grande diva Diana Washington na música de George Brooks e Fletcher Henderson, Send Me to the Electric Chair.

0: Este foi o trombonista Raul de Souza na música de Vinícius de Moraes e Baden Powell, Só por Amor. E a primeira, Dinah Washington, Send Me to the Electric Chair.
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0: Eu deixo você agora com o pianista Gilson Peranzetta e o sax alto e soprano de Mauro Senise, na música de Nelson Cavaquinho e Guilherme de Brito, Folhas Secas.

0: Você ouviu o sanfoneiro Bebe Kramer na música de Bebe Kramer, Dom Ramírez, e a primeira Gilson Peranzetta e Mauro Senise na música de Nelson Cavaquinho e Guilherme de Brito, Folhas Secas.
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0: O Todas as Bossas de hoje está terminando, mas antes eu vou deixar você com a voz e o violão de Zé Luiz Mazziotti na música de Tom Jobim, Outra Vez.

0: Você ouviu a Turma da Bossa, música de Carlos Lira, Influência do Jazz. E a primeira voz de violão de Zé Luiz Maziotti, na música de Tom Jobim, Outra Vez. O Todas as Bossas está terminando. A programação musical é de Cacá Santiago, a sonoplastia de Jaime Batista e a edição de Juliana de Souza. Eu sou Pedro Pontes e desejo a você uma ótima noite. Você sabe que o Todas as Bossas traz para você o que há de melhor em todas as bossas.
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1: Hoje vamos dar início ao sexto programa do ciclo Francisco Mignone. E vamos iniciar com o depoimento do compositor ao Museu da Imagem e do Som do Rio de Janeiro, quando ele fala dele como compositor.
2: Bom, agora vamos entrar na parte de composição dela. A parte de composição, eu comecei a estudar com Agostinho Cantu. Mas Agostinho Cantu era um espírito retrógrado. Um sujeito assim, que só chegava a ter Beethoven, Chopin, Debussy já era um monstro de sete cabeças.
3: Aos quantos anos, mestre?
2: Isso eu devia ter uns 15 anos.
3: O senhor começou a estudar composição aos 15 anos, com Cantu.
2: Com Cantu. Mas eu queria fazer coisas, ele, ah, isso não pode fazer, aquilo não pode, não, isso é feio, não faço. Então, enfim, eu estudei o necessário para conhecer, mas francamente eu vi que os meus estudos eram muito fracos, muito deficientes. Assim mesmo eu compunha já para a orquestra, como eu vivia na orquestra, conhecia, nunca estudei instrumentação. Aprendi a orquestração sentado na orquestra, olhando os instrumentos, até onde vai, que faz e tal, na prática, né? E quando li os livros sobre orquestração, achei de um ridículo, né? Ensinam coisas que absolutamente, os instrumentos muitas vezes não podem fazer, né? Bom, assim que aprendi a orquestração, na prática, e finalmente, o senador Freitas Vale, que ia sempre, que se dava muito com meu pai, perguntava notícias, ah, seu filho precisa aparecer lá na Vila Quirial. A Vila Quirial era uma via quase senhorial. O Freitas Vale viuvou e tinha assim, uma casa disposta aos amigos, recebia todos os artistas, tudo quanto era poeta, quanto era intelectual, e a casa do Freitas Vale. O próprio Bilac e Coelho Neto eram hóspedes. E quando essa gente chegava a São Paulo, era uma festa em casa do Freitas Vale. Era realmente um mecenas, protegia todos os artistas. Dizem que explorava, é provável que explorasse. E dos pintores arrancava quadros, telas e coisas assim, é verdade. Mas os músicos não me conseguiam que arrancasse nada, apenas lhe dava as suas poesias que não eram boas a musicar.
3: Quase como aquele exploração.
2: Jacques Davray. E todos escreveram música com versos do Freitas Vale, em francês. Porque ele falava muito bem francês e ensinava francês. Desde quando eu conheci no colégio, era professor de francês. Ele tinha uma pronúncia muito boa francesa. Tinha uma cultura, mais uma erudição, né, do que uma cultura. Era um homem que conhecia o mundo, tinha viajado, tinha uma adega maravilhosa. Né? E embaixo, né, onde tinha essa adega, uma sala de refeição, onde reunia aos domingos todos os amigos, todos os convidados. Tudo quanto era intelectual apareceu lá. Um intelectual que aparecesse, fora que não fosse hóspede da Vila Quirial. Mas com a prodigalidade. Agora, era um sujeito autoritário. Só se fazia o que ele queria. Até nas cadeiras da pinacoteca, que ele tinha muito greve, a gente tinha que sentar em determinado lugar. E na cadeira onde ele sentava, ninguém podia sentar. Eu me lembro uma ocasião que o Washington Luiz veio lá, sentou, ele mandou o Washington Luiz, presidente do Estado, levantar da cadeira. Não, aqui não senta, aqui sento eu. Mas ele gostava dessa parte de mandão, que o Ciro tem muito disso, o Ciro tem muito do mandão como pai, só que não tinha a personalidade forte do pai. Agora, o senador Freitas Vale me ajudou em todos os sentidos, começou que me proporcionou a possibilidade de ir à Europa como pensionista do governo do Estado de São Paulo.
3: Quando?
2: Em 1920.
3: Mas antes, senhor, já, antes disso, voltando um pouco atrás, o seu curso com o Cantu, como se desenvolveu?
2: Fracamente, sem interesse. Eu escrevia mais por minha conta, né? Tanto que a parte da orquestração ele ignorava completamente. As minhas orquestrações eram feitas e ele não tomava quase conhecimento.
4: Tu foi mais na parte do piano, na parte quando ele do começou piano, a estudar piano.
2: Ele ensinava piano, mas a composição era um jeito muito atrasado, retrógrado, como dizia, mas não tinha visão das coisas. Eu queria fazer coisas mais adiantadas. O próprio João Souza Lima estudou com ele e teve que renunciar, porque o Cantu absolutamente não compreendia esse espírito jovem. Tinha que ser como ele achava, até Beethoven era um grande compositor. Debussy, não, Debussy não faça aquilo, são coisas que passam, deixa o tempo correr, tá muito bem, deixamos.
1: E assim ouvimos Francisco Mione. Agora vamos apresentá-lo como regente, interpretando a sua Sinfonia Tropical, que tem como subtítulo Pororoca, que foi composta em 1958 e estreada em 1959 com a Orquestra do Teatro Municipal do Rio de Janeiro, sob a regência de José Siqueira. Essa Sinfonia Tropical, ele descreve a Amazônia, com o canto dos pássaros, a floresta, o rio Amazonas, os afluentes e a grande Pororoca. Então, vamos ouvir Sinfonia Tropical com a Orquestra Sinfônica Brasileira e regência de Francisco Mione.

0: E assim ouvimos de Francisco Mione, Sinfonia Tropical, Pororoca, Orquestra Sinfônica Brasileira e regente, o próprio compositor. Agora vamos ouvir o depoimento de Luiz Antônio de Almeida, pesquisador do Museu da Imagem e do Som do Rio de Janeiro, sobre o grande mestre Francisco Mione.
1: Francisco Mione é dessas coisas boas que só o Brasil pode produzir. Mione é desses tesouros que a gente vai descobrindo aos pouquinhos. E quando percebe, já está totalmente envolvido. Ter convivido com Francisco Mione representa muito para mim, como amante da nossa música e como ser humano também. Pois Mione foi, para mim, uma lição de vida, de amor à arte, uma lição de dignidade. Saber que o Brasil é o berço de Francisco Mione, um compositor que se encontra na mesma esfera, no mesmo patamar de Villa-Lobos, só me faz sentir ainda mais orgulho de ser brasileiro.
0: E assim ouvimos o depoimento de Luiz Antônio de Almeida. A seguir, vamos mostrar um grande momento de Francisco Mione como pianista, numa gravação que ele realizou numa tarde, aqui na Rádio MEC, no dia 18 de agosto de 1961, apresentando as suas 9 lendas sertanejas. Essas obras foram compostas entre 1942 e 1947. Então, primeiramente, vamos ouvir Lenda Sertaneja número 1 em Fá sustenido menor, a número 2 em Sol menor, onde ele usa o tema do Luar do Sertão, e a número 3 em Sol bemol maior, em A Inocência Morreu de Amor.

Na interpretação de Francisco Mione ao piano, ouvimos Lendas Sertanejas, números 1, 2 e 3. E prosseguindo, vamos ouvir a Lenda Sertaneja número 4 em Dó maior, a número 5 em Sol bemol maior e a número 6 em Fá sustenido maior.

Na interpretação de Francisco Mione, ouvimos Lendas Sertanejas números 4, 5 e 6. A seguir, ouviremos, com Francisco Mione ao piano, Lenda Sertaneja número 7 em Ré menor, Lenda Sertaneja número 8 em Mi menor e Lenda Sertaneja número 9 em Mi bemol maior.

0: Com Francisco Mione, ouvimos Lendas Sertanejas, número 7, 8 e 9, em gravação realizada na Rádio MEC no dia 18 de agosto de 1961. E assim encerramos este sexto programa do ciclo Francisco Mione.
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1: Meu nome é Rui Castro e eu gosto de música. E daí, dirá você, todo mundo gosta de música. Mas estou falando porque é o título do livro que lancei pela Companhia das Letras e inspira essa nova série de programas. Eu gosto de música. Samba, carnaval, bossa nova e todo aquele jazz. E nele eu explico. Escrevo sobre música porque não sei tocar nenhum instrumento. É como aquele amor por alguém inatingível. Serão 4 programas, cada qual dedicado a um desses ritmos e histórias divertidas relacionadas a eles. E é pelo samba que vamos começar. Você se lembra do Zequete, não? Autor de, entre outras maravilhas, A Voz do Morro. Aquela que diz, eu sou o samba, a voz do morro, sou eu mesmo, sim senhor. Um dos maiores sambas de todos os tempos e que hoje talvez seja mais conhecido do que o nome de seu autor. Coisa comum de acontecer no Brasil. Eu fui vizinho do Zequete, em 1968, no Solar da Fossa, um lugar lendário aqui no Rio, em Botafogo, onde moravam artistas, músicos, jornalistas, estudantes, todos românticos, boêmios e duros. Os quartos eram pequenos e o que se passava neles era escutado por todo mundo em volta. E o meu quarto era bem embaixo do Zequete. Quando ele estava a sós, era o silêncio. Mas quando acompanhado de uma namorada, o barulho era tal que os vizinhos iam ao meu quarto só para escutar. Cat era o malvadeza durão. Ele era a verdadeira voz do solar.

Malvadeza Durão, de Zequete com ele próprio. E agora, três sambas excepcionais, todos do mesmo autor, também menos conhecido do que suas obras-primas. Eu vou te dar três chances para você adivinhar o nome dele. Wilson Batista, Wilson Batista e Wilson Batista.

Ossian Oscar, com o conjunto vocal Cinco Crioulos, formado em 1967 pelos Zazes, Elton Medeiros, Nelson Sargento, Jair do Cavaquinho, Anescar do Salgueiro e Mauro Duarte. O nome do conjunto foi dado por Elton Medeiros. Depois, ouvimos Só Louco, com Elisete Cardoso, acompanhada por Caçulinha e seu conjunto. E, por último, Alô Padeiro, com Del e o conjunto de José Menezes. Todas de Wilson Batista, com vários parceiros. Ócio Oscar, com Ataúfo Alves. Louco, com Henrique de Almeida. E Alô Padeiro, com Haroldo Lobo. O Brasil, por excesso de escolhas, às vezes deixa o nome de seus craques na sombra. Essa é outra história que conto em meu livro Eu Gosto de Música. Entre meados dos anos 1960 e o início da década seguinte, os sambistas começaram a falar estranhamente de viola em suas letras. Foi uma mania. Não a viola clássica, prima do violino, mas a viola cabocla, caipira, sertaneja, né? Eu nunca entendi por quê, já que nenhum deles tocava viola e sim violão. Talvez eles quisessem dizer violão, mas viola devia soar mais autêntico, principalmente naquelas músicas de final.

0: Ponteio de Edu Lobo e Capinã com Edu em dueto com Marília Medalha. Roda Viva de Chico Buarque com Chico e o MPB4. E A Estrada e o Violeiro de Sidney Miller com Nara Leão e o próprio Sidney em dueto. Um dia, a viola desapareceu das letras e nunca mais voltou. Só restou o Paulinho da Viola, que, por sinal, também toca violão.
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0: Sempre que se escreve sobre Dorival Caymmi, não faltam referências à sua famosa preguiça. Dizem que ele passava o dia na rede, tocando violão, feliz da vida, quando, em vez disso, podia estar compondo suas obras-primas. Mas alguém já fez a conta das obras-primas que Caymmi compôs? Em seus anos mais produtivos, de 1938 a 1988, ou seja, dos seus 24 aos 74 anos, ele fez mais de 100 canções e praticamente todas obras-primas. Quer ouvir?

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O Samba da Minha Terra, com Elza Soares, A Vizinha do Lado, com o próprio Caymmi, e o Samba Canção Só Louco, com Gal Costa. Todas obras-primas, todas de Caymmi. Fabulosa preguiça. Um gringo que vem estudar a música popular brasileira é capaz de se confundir com tantos nomes parecidos. Tome os Alves, por exemplo. Temos Ataúfo Alves, Carmélia Alves, Francisco Alves, Gilberto Alves e Lúcio Alves. E nenhum era parente dos outros. A mesma coisa acontece com os Costa e os Barbosa. Mas o grande problema são os Silva. Vide Abel Silva, Anísio Silva, Astor Silva, Bezerra da Silva, Erasmo Silva, Ismael Silva, Moreira da Silva, Orlando Silva, Patápio Silva, Roberto Silva, Simval Silva, Valfrido Silva. Se algum desses nomes não lhe for familiar, vá por mim. Cada qual em sua especialidade, eles foram muito importantes. E o Brasil lhes deve muito.

com Marcos Sacramento, e Benjamin, de Roberto Martins e Mário Rossi, na voz espetacular de Roberto Silva. O gringo não vai entender nada no meio de tantos Silvas, mas vai se maravilhar assim mesmo. O pesquisador, produtor musical, poeta e boêmio Hermínio Belo de Carvalho mora dentro de uma caixinha de surpresas. Estou falando da casa dele. Ele abre uma gaveta para pegar um lenço e descobre uma partitura do Pixinguinha, um poema do Drummond, um desenho do Oscar Niemeyer, tudo do próprio punho dessa turma. Isso não tem nada de mais. Esse e muitos outros eram seus amigos, para os quais Hermínio produziu shows, discos e programas de TV, ou com quem simplesmente tomou chopes pela vida fora. Para não falar em Cartola e Dona Zica, de quem Hermínio foi padrinho de casamento. É tão grande a participação de Hermínio Belo de Carvalho na vida cultural brasileira dos últimos 50 anos que a gente acaba até esquecendo da sua produção como compositor ou letrista. Quer uma prova?

0: Pressentimento com Roberta Sá e Sei Lá Mangueira com Paulinho da Viola. Dois belíssimos sambas brasileiros e o que eles têm em comum? Hermínio Belo de Carvalho. Ele é o autor de ambos. Pressentimento com Elton Medeiros e Sei Lá Mangueira com Paulinho da Viola. Viva o Hermínio! E com isso encerramos esse primeiro programa da série Eu Gosto de Música. No próximo assunto será Carnaval. Até lá.
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1: 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Fada Léa, de Diana Mota. 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
1: Uma hora e um minuto. 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
2: Alô, alô, vamos começando mais um programa Circular Brasil. Nossa viagem de hoje passa por talentos da música instrumental de diferentes locais do país. A gente começa com o som do pianista e compositor Carlo Penza, da Bahia, com faixas do álbum Instrumentalíssimo. Logo depois, vamos a São Paulo, capital, para conhecer mais de perto o som do trombonista Boccato, com faixas de um disco que ele gravou junto com a pianista Léa Freire, chamado Antologia da Canção Brasileira, volume 2. E para terminar, ainda no estado de São Paulo, vamos a Campinas, conhecer a música cheia de swing do grupo Choro Bandido, com faixas do disco Inéditos. Seja muito bem-vindo, seja muito bem-vinda. Estaremos juntos nessa próxima hora. E como eu sempre digo por aqui, este é o momento de termos os ouvidos atentos e o coração aberto. O Circular Brasil está começando. Carlo Penza tem uma formação erudita e também jazzística, atuando nos dois universos. Ele produziu um álbum chamado Instrumentalíssimo, e os formatos dos temas, eles são diferentes do normal. Alguns são bem curtinhos, por isso vamos poder ouvir várias faixas aqui no programa Circular Brasil de hoje. Os estilos são bem variados também, sabe? Você vai reparar isso aqui. Além do piano, o Carlo também executa alguns outros instrumentos nas faixas, como o violão base e o contrabaixo, por exemplo. A gente começa com três faixas desse disco agora: Four Baker, depois tem Busy's Night e a terceira se chama América. Todas são de autoria do Carlo Penza.

hoje é o pianista e compositor baiano Carlo Penza. Estamos ouvindo faixas do álbum Instrumentalíssimo. Esse tema que a gente ouviu agora leva o nome de América. Antes dele foi Búzios Night e a primeira se chama For Baker. Todas são de autoria do Carlo, assim como as próximas três faixas que a gente vai tocar agora. Vem aí Frederico, logo depois Fragmentos de Bar e o terceiro tema se chama Pamela.

Esse é o som do pianista e compositor Carlo Penza. A gente acabou de ouvir três faixas de autoria dele. Esse tema que tocou agora se chama Pamela. Antes dele, a gente ouviu Fragmentos de Bach. E a primeira se chama Frederico. O Carlo é da Bahia e nós ouvimos faixas de um disco dele chamado Instrumentalíssimo. E da Bahia, nós vamos para São Paulo, capital, conhecer mais de perto o som de um trombonista da pesada, que fez um trabalho com uma flautista também muito especial, o Boccato e a Léa Freire. Boccato iniciou sua carreira como trombonista no final da década de 70, acompanhando cantores como Arrigo Barnabé. Em 1980, ele começou a tocar com Elis Regina e, em seguida, com diversos artistas como a Rita Lee, Ney Matogrosso e Roberto Carlos. Já a flautista Léa Freire também é uma instrumentista muito atuante em São Paulo, que tem um vasto currículo fonográfico, com gravações de diversos discos muito especiais, alguns deles, inclusive, que já passaram aqui pelo programa Circular Brasil. Vamos ouvir hoje faixas de um disco chamado Antologia da Canção Brasileira, volume 2, onde ambos, o Boccato e a Léa Freire, são os protagonistas do trabalho. A gente começa com dois temas agora: Refém da Solidão, música do Paulo César Pinheiro e Baden Powell, e logo depois Notícia, do Nelson Cavaquinho, Guilherme de Brito e Alcides Caminha.

Estamos conhecendo melhor a música de um talentoso trombonista de São Paulo, o Boccato, que juntamente com a flautista Léa Freire, gravou o álbum Antologia da Canção Brasileira, volume 2. Eles são a nossa segunda atração do programa Circular Brasil de Música Instrumental de hoje. A gente acabou de ouvir releituras de Notícia, do Nelson Cavaquinho, Guilherme de Brito e Alcides Caminha, e antes dela foi Refém da Solidão, música do Paulo César Pinheiro e do Baden Powell. E vamos conferir mais dois temas desse mesmo disco agora. Mais duas releituras, Risque, do Ari Barroso, e logo depois Eu Sonhei Que Tu Estavas Tão Linda, de Lamartine Babo e Francisco Matoso.

A dupla com o trombonista Boccato e a flautista Léa Freire foi a nossa segunda atração do programa Circular Brasil de Música Instrumental de hoje. Nós ouvimos faixas de um disco chamado Antologia da Canção Brasileira, volume 2. Acabamos de tocar duas releituras de clássicos da nossa canção popular. Essa agora foi Eu Sonhei Que Tu Estavas Tão Linda, do Lamartine Babo e Francisco Matoso. E antes dela ouvimos Risque, do Ari Barroso. E agora, da capital de São Paulo, a gente vai para bem pertinho, ainda no mesmo estado. Vamos a Campinas, conhecer um pouco melhor o trabalho do grupo Choro Bandido. O grupo Choro Bandido produziu um disco chamado Inéditos, e é através deste álbum que vamos conhecer um pouco melhor essa que é a terceira e última atração do programa Circular Brasil de hoje. Vamos ouvir quatro faixas do trabalho dessa galera que tem sua base lá em Campinas, no estado de São Paulo. Daqui a pouquinho eu falo o nome dos integrantes, mas agora vamos começar a ouvir logo alguns temas desse disco. A gente ouve Choro Mocinho, do Adriano Dias, e logo na sequência, Orquídeas, música de Toninho Máximo.

Esse é o som do grupo Choro Bandido, de Campinas, no estado de São Paulo. Estamos ouvindo faixas de um disco chamado Inéditos. Esses dois temas que a gente ouviu agora foram Orquídeas, essa que acabamos de tocar, né? A música de autoria do Toninho Máximo, e antes dela a gente ouviu Choro Mocinho, do Adriano Dias. O grupo Choro Bandido é formado pelo Anderson Alves no clarinete, Toninho Máximo no bandolim, Daniel Romaneto no cavaquinho e banjo, Francisco Pericinotti no pandeiro e percussão em geral e o Luiz Padilha no violão sete cordas. E para terminar o programa Circular Brasil de hoje, vamos ouvir mais dois temas desse mesmo disco. Tapego, tema do Luiz Padilha, e para fechar, Meu Amigo Joca, do Eurídice Pfeiffer.

O grupo Choro Bandido foi a nossa última atração do programa Circular Brasil de hoje. Nós ouvimos faixas do disco Inéditos. Acabamos de tocar Meu Amigo Joca, música de autoria do Eurídice Pfeiffer. E antes dela foi Tapego, tema do Luiz Padilha. É uma turma de Campinas, no estado de São Paulo.

0: E por aqui nós vamos terminando nossa viagem de hoje no programa Circular Brasil. 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Basta ir no endereço radios.ebc.com.br, anotou? radios.ebc.com.br, e quando você estiver lá dentro, basta procurar pelo nosso programa, o Circular Brasil. Os trabalhos técnicos do programa ficam a cargo do Rafael Napoleão. Muito obrigado pela sua audiência, muito obrigado pela sua companhia nessa última hora. Um grande abraço para você e até o nosso próximo programa.
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3: Duas horas e dois minutos. 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

O Idílio de Siegfried, versão original para 13 instrumentos de Richard Wagner. Membros da Orquestra Sinfônica de Toronto, regente Glenn Gould.

0: O Idílio de Siegfried, versão original para 13 instrumentos de Richard Wagner. Membros da Orquestra Sinfônica de Toronto, regente Glenn Gould.
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0: A Casa do Riacho, de Joseph Lanner, Ensemble Vim.
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0: Conto Sinfônico Opus 43A, Concerto para Flauta e Orquestra, de Peter Benoit. Flauta Gabi van Riet, Orquestra Filarmônica Real de Flandres, sob a regência de Frederic de Vries.

0: Conto Sinfônico Opus 43A, Concerto para Flauta e Orquestra, de Peter Benoit. Flauta Gabi van Riet, Orquestra Filarmônica Real de Flandres, sob a regência de Frederic de Vries.
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0: Ibéria, primeiro livro, Evocación, El Puerto y El Corpus en Sevilla, de Isaac Albéniz, piano Jean-François Reiser.
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0: Dom Juan, poema sinfônico, Opus 20, de Richard Strauss, Orquestra Sinfônica da Rádio Bávara, sob a regência de Lorin Maazel.

0: Dom Juan, poema sinfônico, opus 20, de Richard Strauss. Orquestra Sinfônica da Rádio Bávara, sob a regência de Lori Mazel.
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0: Três movimentos de Le Tombeau de Couperin. Prelúdio, minueto e rigodon, de Maurice Ravel. Violão, Nicolas de Souza Barros.

0: três movimentos de Le Tombeau de Couperin, prelúdio, minueto e rigodon, de Maurice Ravel, violão Nicolas de Souza Barros.
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0: Meu coração é todo seu, área da opereta O País dos Sorrisos, de Franz Lehár, tenor Plácido Domingo, Orquestra Sinfônica de Londres, regente Karl-Heinz Logers.

0: Meu Coração é Todo Seu, ária da opereta O País dos Sorrisos, de Franz Lehár. Tenor, Plácido Domingo. Orquestra Sinfônica de Londres, regente Karl-Heinz Loges.
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3: Carmencita, música e interpretação de Bebê Kramer.

0: Você e Eu, de Carlos Lira e Vinícius de Moraes, com Gilson Peranzetta e Marcel Powell. Antes, Carmencita, música e interpretação de Bebê Kramer.
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3: Quatro horas e um minuto.
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8: Eu sou o Tony Villani. Nós estamos começando agora mais um programa Sala de Concerto pela sua Rádio MEC. E hoje o nosso programa atravessa milênios e vai conhecer um pouco da história de Ingrid Duana, considerada uma das primeiras escritoras da humanidade. E aqui conosco, para apresentar Ingrid Duana, estão Roger Melo, premiado escritor, que contou em livro essa história. A ilustradora Mariana Massarani, que assina também a direção de arte do espetáculo musical criado a partir do livro de Roger. O compositor e multi-instrumentista Thibaut Fittel, que está vestindo de música a história de Ingrid Duana. E os intérpretes que dão voz e corpo a esse espetáculo, Camila Marlieri e Leonardo Tiese. Sejam todos muito bem-vindos e obrigado por estarem conosco aqui e contar essa fantástica história dessa primeira poetisa que a humanidade conheceu até o momento. No Sala de Concerto de hoje, Litro Musical, nos aproximaremos da saga de Ingrid Duana, o que ela escreveu e o que ela inspirou. Eu já começo perguntando ao escritor Roger Melo, obrigado por estar aqui conosco. Como você encontrou Ingrid Duana ou Ingrid Duana encontrou você? Quem foi essa mulher?
9: Bom, primeiro, Vilani, tenho que agradecer muito, porque é uma honra muito grande. A gente tem uma... Eu me criei assistindo a Rádio MEC, a Sala de Concerto é maravilhoso. Ingrid Duana é essa pessoa que, acima de tudo, sendo pioneira em tudo, a gente começa a epígrafe com uma frase.

0: dela: algo foi criado que ninguém antes criou. Uma frase de 4.300 anos. Ela foi a primeira pessoa a escrever um texto. Ela foi a primeira pessoa a professar filosofia. A primeira pessoa a fazer anotações musicais. De muitas maneiras, a primeira pessoa a exercer diplomacia também. Ela foi a primeira em muitas coisas, né?
1: Roger, o seu livro, essa história é contada por um grão de areia.
0: Isso.
1: Por quê? E como você encontra no grão de areia o interlocutor tão forte para uma história mais forte ainda? E no musical, o grão de areia também faz esse pedaço da história.
0: É, o grão de areia, a gente apelou também à história, somos todos apaixonados pela música popular brasileira, o Erivelto, mas o grão de areia, ele constitui a própria placa cuneiforme, que era o papel da época, né? E como diz o nosso consultor filosófico, histórico, Sidney Babcock, da Morgan Library, em Nova York, era uma sociedade da falta. Ela tinha areia, água e junco. Com areia, água e junco se fazia a placa cuneiforme, com junco quebrado se fazia o estilo para escrever a escrita que começou imagética e depois se transforma em escrita cuneiforme.
1: Roger, não está no roteiro, temos muito pouco tempo, mas acho importantíssimo a gente falar de Sidney em poucas palavras. Como você encontrou Sidney? Ou vocês encontraram Sidney?
0: Ele nos encontrou, que foi uma grande sorte, né, Mariana Massarani? O Sidney, ele fez a maior exposição da história sobre Mesopotâmia, sobre Enreduana. Fala um pouquinho, Mariana.
2: Ele juntou de todos os museus do mundo, ele passou a vida toda estudando em Enreduana. Eu até perguntei: nossa, mas como você conseguiu fazer tudo isso? Ele falou: perdi toda a minha juventude. Porque ele sabia, porque tinha estatuetas, inscrições, selos cilíndricos de todos os museus do mundo. E tudo sobre Enreduana.
1: Se seja um dia puder nos ouvir, nós temos que agradecer.
0: Aí nós enviaremos para ele o link.
1: Ah, por favor. Vamos continuar em breve essa conversa. A gente continua conversando mais à frente, Roger. E vamos conversar com todos mais aqui do convidado do Sala de Concertos de hoje. Eu estou emocionado, porque você sabe, eu contei para eles. Eu vivi na Mesopotâmia, atual Iraque, durante boa parte da minha vida. E é um prazer enorme e é uma emoção muito grande apresentar esse programa de hoje. Eu deixo vocês agora com a música de Tibo Fitel, que vai nos transportar para o cenário em que viveu Enreduana. Nós vamos ouvir, para começar o programa, Vozes do Deserto, os intérpretes Camila Marnieri, Leonardo Chiesi e Tibo Fitel. Vamos a ela, então?

0: Se os grãos de areia falassem, o deserto estaria cheio de vozes perdidas. Mas os grãos são mudos, menos eu. O menor grão do mundo.
1: O menor grão do mundo sou eu.
0: Eu sou o menor.
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0: mas
1: não.
0: Mas é claro que mas sou. Você, não, mas eu já te falei que eu sou. Mas eu tô falando. Não. 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
0: Shhh! 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Esqueceu? Os ladrilhos da cidade de Ur falam pelos cotovelos, mais que o vento do deserto, mais que eu. Respiram sombras esquecidas. Foi mesmo uma sombra que trouxe Enredoana até aqui, aqui, tão longe de sua cidade. Será que foi só para que eu a visse?

0: Ouvimos Vozes do Deserto, tema do musical Enredoando, criado a partir do livro de Roger de Mello, com ilustrações de Mariana Massarani. Mariana é ilustradora com centenas de livros no currículo. Ganhou alguns prêmios por seu trabalho, inclusive por Enredoando, a publicação muito elogiada por leitores e também pela crítica especializada, que aponta que você e Roger fizeram poesia para contar essa bela e potente história. Mariana, não é a primeira vez que vocês trabalham juntos. Quais foram as pedras do caminho ou do destino que fizeram vocês se encontrarem?
1: Eu acho que a gente se encontrou num jantar, né? Mas a gente se encontrou primeiro um lendo o livro do outro, né? Sem conhecer em pessoa. E foi num jantar que promovia a Feira de Bolonha. Aí depois a gente virou sócio, não, a gente virou amigo, depois virou sócio. E foi isso. E agora somos parceiros de trabalho, assim, de fazer livros juntos, né?
2: Viagem também.
1: É, de viagem.
2: Ah,
1: é, a gente já viajou o mundo todo junto.
0: Eu diria que o destino selou a vida de vocês.
1: Verdade.
0: Posso fazer isso?
2: Maravilhoso.
0: Mariana, você também está assinando a direção de arte do espetáculo. No livro, as imagens trazem cores fortes, as cenas e figurinos que em Redoana também terão esse calor das cores. É isso mesmo?
1: Isso, isso. A gente usou cores da terra, mas também tem o rosa-choque e o laranja-cítrico, porque em Redoana ela é uma pessoa temporal, moderna, né? E eu acho que também o laranja é o calor, né? O
3: laranja
1: do deserto.
3: Fala um pouco, porque quando você vai trabalhar com as cores nas artes gráficas, né? Você pode trabalhar com todas as cores ao mesmo tempo, aí seria uma policromia, você faz isso com quatro cores básicas, né? Nesse caso, a gente troca as cores básicas e entra com cores especiais para um efeito mais dramático.
0: As referências eu posso elucubrar que você pensou em paisagens, em passagens do deserto iraquiano ou da Mesopotâmia?
1: Olha, o que tem de referência que eles deixaram, né? Esses selos cilíndricos que tem 4 centímetros de altura que rolava assim. Então, tem um desenho, mas tem muita referência nos relevos. A gente fez antes um livro que era sobre Inês de Castro, que é da Idade Média em Portugal, né?
2: 1300,
1: século 14. E a história de Redoana, que é de 4.300 anos atrás, tinha muita, muita referência, assim, referência até demais, mas assim, maravilhoso.
0: Olha, os ouvintes, mais do que eu, estamos curiosos dessa história toda que a gente vai contar hoje, logicamente, bem diminuta em relação à peça. Então, diga, onde comprar o livro?
3: Nas melhores livrarias do bairro, nas melhores livrarias do Brasil. É editado pela Companhia das Letras, Companhia das Letrinhas. Também pode pedir pelo online. Mas eu iria à livraria, porque a gente precisa fortalecer a cadeia do livro.
0: Esse laço, né? Do livro sendo manuseado, aquele cheiro de tinta, cheiro de papel. Acho isso extremamente importante. E eu agora converso com você, Thibaut Fittel, compositor, multi-instrumentista, que assina as músicas do espetáculo. Aliás, como eu comentei antes do espetáculo, a gente vai providenciar uma carteira de trabalho e um crachá para você já ter livre acesso aqui na rádio. Thibaut, conto como você e Redoana e esses fantásticos artistas aqui presentes conosco hoje, artistas da palavra e da imagem, se encontraram. Como foi isso?
4: É um prazer estar mais uma vez aqui na sala de concerto. É, inclusive com você, né, Tony?
0: Acho que é a terceira vez, a quarta
4: vez.
0: A
4: primeira
0: mais
4: foi
0: um

0: Tio da carteira.
1: Exatamente.
0: O salário é ABC paga, tá?
1: Isso. Bom, a Camila é minha esposa, o Léo é um grande amigo. Roger, eu conheci através de Zé Mauro Brandt, não foi isso, Roger?
2: Viva Zé Mauro Brandt, nosso amigo em comum maravilhoso.
1: E assim que a gente se conheceu, foi amizade para a vida toda, a Mariana também. Formamos uma grande família. A gente está muito feliz de estar fazendo esse trabalho, unindo música e literatura.
0: E outra curiosidade, acho que essa talvez não seja mais importante ou menos importante, é extremamente importante. Quais foram as referências para você compor esses temas, já que a gente está falando de épocas que distam uma das outras de 4.500 anos, por exemplo?
1: Quando a gente vê filmes, filmes de épocas, de tempos imemoriais, o difícil é você sair do clichê dessas músicas de cinema para não virar música de cinema de gladiador, esse tipo de
0: Dos Dez
1: referência.
0: Mandamentos, esses
1: Isso,
0: épicos.
1: isso. Então, assim, na verdade, a música mesopotâmica, isso tem diversos artigos acadêmicos escritos, livros escritos sobre isso. Eles tinham orquestras de instrumentos na época, eram harpas, construídas ou em madeira ou em metal. Inclusive, as mulheres eram enterradas com as harpas. Nós mandamos construir uma harpa por encomenda, né, Roger?
3: É o Fábio
1: Pedimos,
3: Mucaina,
1: pedimos.
3: excelente luthier, fantástico artista.
1: Exatamente.
3: Maravilhoso. Ele fez uma réplica
1: Ele
3: da
1: fez
3: harpa de Silvio
1: uma
3: Santos,
1: réplica com menos
3: da lira de
1: cordas.
3: Ouro, né?
1: Exatamente. Uma harpa
3: Mas
1: de
3: o boi é
1: sete cordas.
3: brasileiro. O boi é
1: O
3: um
1: boi,
3: boi que chegou ao Brasil também, via
1: isso.
3: África.
1: Então, tinham harpas, tinham coros, tinham instrumentos de sopro, flautas. E baseado nisso, a gente tentou construir um universo, um cenário, também inspirado no livro do Roger. E, por incrível que pareça, os artigos todos mostram que as escalas usadas eram muito parecidas com as escalas ocidentais contemporâneas. Então, fiquei livre para trabalhar com diversos estilos.
0: E você traz, obviamente, alguma contemporaneidade aos temas que você apresenta para o espetáculo.
1: Sim, bom,
0: Não poderia fugir,
1: não,
0: inclusive.
1: tem até uma marchinha, que é a Canção da Cobra, que é uma das personagens. Então, tem uma marchinha, mas tem normalmente músicas com harmonias mais reservadas, não tão sofisticadas, vamos dizer assim, não tão bossa nova, em que o público consiga perceber uma nota pedal de fundo que sustenta a harmonia inteira.
3: Mas você falou com o Sidney e ele falou que você estava totalmente livre para adivinhar também, porque ninguém sabe exatamente como era essa música, né? E a música brasileira, ela tem uma influência daquela região, via Ibero, né? Tem uma influência muito grande, não é isso?
1: Sim, tanto que eu perguntei pro Sidney se a gente podia usar o acordeon, e ele falou que o acordeon, sim, é um instrumento de palheta, e a primeira palheta era de junco, que era uma matéria encontrada
0: Ou
1: na
0: seja, não é o elogio, mas a constatação, você faz algo excepcional a partir do momento que se quer fugir do clichê de Hollywood. Não é isso? Eu acho que a gente conseguiu perfeitamente. Vamos a três temas, então. Nós
1: Vamos.
0: vamos ouvir Casamento, Areia e Vento, Canção da Cobra. Entre Canção da Cobra e Expulsão de Enredoana, o Roger vai falar um pouquinho, verdade? Vamos a ele, então.
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tudo bem? Aqui, Vilani, acontece uma coisa interessante que tem a ver exatamente com o momento da peça, que é o meio da peça. A expulsão de Enreduana, Inanna é a deusa a quem ela se casa com a deusa Inanna. E a expulsão é feita pelo próprio irmão. Enreduana era a pessoa mais importante da sua época, porque o seu pai é considerado o primeiro imperador da história. Mas o que a Enreduana faz? Ela se coloca associada aos deuses de cada cidade, estado, e através dessa humanização dos deuses, ela cria um deus à sua semelhança, o contrário, o oposto.

0: posto. E a partir daí, as nações são mantidas porque as histórias, os deuses, os poemas, eles estão reunidos. E o irmão, preocupado com essa força política, filosófica de Enredoana, considera ela talvez um pouco subversiva, perigosa. E apesar de ser extremamente ligado a ela, o Rimush, vivido pelo Leotiese, expulsa a irmã com toda essa contradição. E aí o poema pelo qual Enredoana é mais conhecida é o Exaltação de Nana, em que ela vai falar dessa expulsão. Nesse momento, como vocês viram, o Tibor criou uma música totalmente original, e a letra é dele, a melodia é dele, os arranjos são dele. E aí eu fiquei muito impressionado, porque ele conseguiu, com a música, dar esse momento grandioso em que ela sai de Ur e Uruk. A palavra Iraque vem de Uruk, né? Uma corruptela, dizem alguns, né? Então ela é expulsa, e ela tem todas essas tarefas. Como ela era a pessoa mais importante da época dela, até mais que o pai, né? Que ela mantém as Cidades Unidas. Mas imagina, nesse momento, ela é expulsa da cidade, da grandiosidade da cidade, atravessa todos os labirintos de canais, sai pelo deserto, atravessa os juncos e, pela primeira vez, a Mariana até fez isso no desenho, ela pisa a terra, o espinho, a dor. Essa música aqui, a maravilhosa Camila, que representa tanto o Grão de Areia como a Enredoana, e a Inanna, e o Leotiese, que faz o Grão de Areia, o Rimush e o Sargão, o pai, eles cantam uma canção que Tibor criou chamada Expulsão de Ur, né? De Enredoana. Expulsão de Enredoana é o título, ela é expulsa de Ur e Uruk, e eu queria que vocês ouvissem, porque a música fala por si.
1: Vamos a ela então. Expulsão de Enredoana.
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0: Tivemos então Casamento, Areia e Vento, Canção da Cobra e Expulsão de Enredoana, temas do espetáculo Enredoana sobre o livro de Roger, que está aqui conosco, Roger Mello. Esse é o Sala de Concerto, em edição especial dedicado a Enredoana, a primeira escritora de que se tem notícia, história contada em palavras por Roger Mello, em imagens de Mariana Mazzarani. E em músicas escritas por Thibaut Fidel, interpretadas por ele, Camila Marliani e Leonardo Chiesi. Vou continuar a conversa com os nossos convidados. Falo agora com Camila Marliani e Leonardo Chiesi. Agora dou boas-vindas a vocês, aos vocês dois. Vocês cantam,
1: Obrigada.
0: imagina, vocês cantam, tocam, interpretam personagens dessa potente história. O que vocês destacariam como algo que os tocou particularmente nesse trabalho? Por favor. Camila?
1: Eu acho é muito emocionante para mim, assim, dar voz a essa mulher tão potente, né, Enredoana. E é lindo ver essa obra nascendo, porque eu e Tibo, a gente, há muito tempo que a gente quer se dedicar às obras autorais, né? E ele, como compositor, já faz canções para mim. E o Roger chegou assim na nossa vida para a gente realmente dar vida a esse projeto, né? Porque as histórias que ele conta são maravilhosas. Então, o mais emocionante para mim é ver isso surgindo do zero, a gente criando as cenas, a gente trocando, essa música sendo criada especialmente para a nossa voz, para a minha voz, para a voz do Léo. E ver isso tudo nascer é muito mágico. A gente dá vida a isso tudo. É muito bom. É um sonho realizado.
0: Em algum momento, Camila, você se transportou nesses 4.500 anos?
1: Com certeza. A gente se transporta com o cenário, né, com o figurino, com a música, que o Tibor também traz escalas, né? Escalas que remetem, né,
0: Ao tempo de
1: a
0: lá.
1: esse lugar, né? As escalas que a gente escuta hoje da música, né, daquela região. E a gente vai se transportando com toda essa energia, todos os elementos, né, que a gente vai trazendo.
0: Obrigado, Camila. Fala agora com Leonardo Chiesi. Conta um pouco.
2: Então, para mim foi desafiador ter essa versatilidade, né, enquanto intérprete, de cantar essas canções, primeiramente de uma forma diferente da qual eu canto, porque, na verdade, eu sou cantor de ópera. Então, para dar voz a essas canções, eu precisei mudar um pouco a maneira de cantar, para fazer uma voz mais que se encaixe no musical, né? Então, essa foi a proposta que nós trouxemos também. E também de tocar vários instrumentos, né? A gente toca flauta barroca, soprano, flauta barroca contralto, acordeon. Criamos uma harpa, né? Mesopotâmica.
3: Piano, vocês tocam piano?
2: Pianos também, tocamos piano, tanto eu quanto a Camila, quanto o Tibor.
1: É, a gente toca no musical,
3: Mas
1: isso
3: fala
1: aí.
3: disso. Fala.
2: Então, tem uma música que a gente divide o piano, né?
0: Quem?
2: Então,
0: Você e Camila?
1: a gente
2: eu.
1: disputa o piano, nós três.
2: É quase um jogo, na verdade, onde o Tibor começa tocando o piano e eu vou lá e meio que expulso ele do piano e começo a tocar. E
0: Eu vou
2: depois a
0: fazer um
2: Camila me
0: parênteses,
2: expulsa.
0: embora a nossa produtora já tenha nos alertado que é um assunto para ser conversado num próximo programa. Uma história de 4.500 anos não tem piano. Como é que se encaixa isso na cabeça de vocês? E o ouvinte em casa também deve estar nos perguntando. Vai ser um assunto para o próximo programa, mas dê uma pincelada: como é que foi montar esse espetáculo em cima de épocas tão diferentes e comportamentos tão diferentes? Roger, fala conosco.
4: De novo a frase dela que ela nos entrega no início. Algo foi criado que ninguém antes criou. Por exemplo, o repertório musical com certeza é muito anterior à ópera. Então ele vai poder, uma parcela, se espera de todo arqueólogo, de todo artista, de todo cientista, a invenção. E essa partícula da invenção que a Enredoana deixa para a gente na entrelinha do cuneiforme, se a gente respeitasse Villani, a gente estava desrespeitando ela, né? Ela mostrou para a gente que a gente tem que ser livre. E eu queria dizer que esses dois, Camila e Léo, Tibor também, mas a gente já sabe, eles se mostraram atores de primeira qualidade, sabe?

0: Realmente uma coisa, um desafio, mas muito gratificante.
1: E eu vou chamar o bloco de música, porque nosso tempo está esgotando. A gente quer falar muito e não tem. Que a gente vai tocar agora Inanna e Enredoana, Rimush, Sinets, Metempsicose. É isso mesmo? Vamos a elas? Podemos?
2: Lembrando só uma coisa,
1: Diga lá.
2: os poemas que Camila está declamando são de 4.300 anos. Eles nunca mais foram pronunciados e estão aqui. Esses poemas não são meus, são dela, Enredoana.

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0: A próxima música, ela é também decisiva, todas, né? Rimos acabou de se apresentar num momento de contradição interna, porque expulsou a irmã, e agora é uma trama muito política também, uma música muito importante que mostra a metempsicose, né, Tibo? E uma homenagem à Marina Colasanti, um momento em que ele vai se transformar na caça, no objeto da caça dele, que é um oryx. O oryx da Arábia é um animal em risco de extinção.
1: Lembrando que metempsicose, acreditava-se na Pérsia que era uma doutrina da transmigração de almas de corpos de homens para corpos de animais. É o que acontece, né, no momento da caça, no livro, que ele troca de corpo com o Oryx.
0: Uma intervenção fantástica aí no meio da peça.

0: Tivemos então temas que contam os episódios da vida de Enredoana com a deusa Inanna, com seu irmão Rimos e com o conceito de transmutação da alma Mentepiscose. Esse é o Sala de Concerto, nós estamos ouvindo temas do musical Enredoana. E hoje recebemos em nossos estúdios o escritor Roger Melo, a ilustradora Mariana Massarani, o compositor e instrumentista Thibaut Fittel e os intérpretes Camila Marlieri e Leonardo Tiese. Nós estamos chegando aos minutos finais, aos momentos finais do nosso programa e queria pedir, fala um pouco para nós sobre Enredoana. Qualquer coisa que seja importante para complementar o programa de hoje.
1: Não, ela foi a primeira pessoa que assinou um texto na história da humanidade. É uma mulher, provavelmente negra, né? E acharam milhões de cópias desses, alguns desses poemas que a Camila leu, acharam várias cópias em placas de barro em vários lugares ali do Iraque.

0: adjacências.
1: E ela foi suprimida da história da...
0: É mulher, né?
1: Muito, fala-se muito pouco, e a gente conta aqui, Vilani, com a Rádio MEC para trazer de volta essa mulher mais importante da história da filosofia, da política, da literatura, da música. Ela foi realmente, sumariamente... cancelada.
0: Apagada.
2: É importante falar também dos nossos figurinistas.
1: Por favor.
2: Ney Madeira e Dani Vidal, maravilhosos, que estão finalizando a confecção do nosso figurino.
1: Nossos produtores Larissa Lopes, Edileuza Lopes e o Instituto Quindim é produtor também com Voo Ney Canônica.
2: Maravilhoso.
3: Também queria convidar nossos ouvintes a nos seguir nas redes sociais, né? No Instagram, Enredo Ano Musical.
1: Isso, por favor.
3: Então,
1: obrigado.
3: Por favor, nos sigam lá e divulguem nosso trabalho.
1: Pode mandar no direct.
2: Segue a gente também, Camila Marlieri, Tibo Fito, Léo Tiese, Roger Mello, Mariana Massarani.
4: Agradecemos a Roger Mello, Mariana Massarani, Camila Marlieri, Leonardo Tiese, Tibo Fitão por esse Sala de Concerto milenar. Muito obrigado a todos, eu sou Tony Vilani e o programa de hoje teve produção de Adriana Ribeiro, trabalhos técnicos de Roberto Barrucho, coordenação técnica de Felipe Chagas e Rafael Napoleão, sonoplastia Silas Bendes. Agradecemos aos nossos ouvintes que nos acompanham pelo rádio, pela internet e nas demais plataformas. Continuem conosco em nossa programação. Nós vamos ouvir os temas Herendo Ana, Eu Sou, A Primeira Dama e Grão de Areia, composições de Thibaut Fitel, ao piano, vozes Camila Marlieri e Leonardo Tiese, quando quiserem, por favor. E muito obrigado mesmo pelo espetáculo de hoje.
0: Obrigada.
1: Obrigado, inesquecível para a gente.

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2: Cinco horas e cinco minutos.
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Alô, amigos, ouvintes, auditório da Rádio MEC. É um prazer estar aqui, mais uma vez, produzindo. Muito obrigado. Produzindo e apresentando o programa Roda de Choro. Hoje, ao vivo, e é com muita honra que eu recebo o Regional Carioca.

0: Estamos apresentando o programa Roda de Choro. Acabamos de ouvir o choro Verinha, do Dermerval Neto. Dermerval Neto. Não sabemos. É um choro lindo, desconhecido, né? Você tem alguma informação do Dermerval, Thiago? Não. Ninguém sabe, ninguém viu. Bom, vamos começar, então, apresentando os músicos do Regional Carioca, né? Lá na ponta, o nosso Marcos Tadeu dos Santos, do pandeiro. Cavaquinho, Ana Rabelo. Thiago de Souza, no bandolim. Julião Rabelo, no sete cordas. E o Rafael Malmite, no seis cordas. Regional Carioca. Turma de jovens tocando choro. Jovens mesmo. Quem está aqui no auditório está vendo que são meninos, né? Ana Rabelo, o negócio é com você. Você falou que só eu sei falar desse regional. Então você vai falar hoje o programa inteiro. Qual é a média de idade da turma aí?
1: É mais ou menos 20 anos. O mais novo tem 20, o mais velho tem 27.
0: E vocês começaram a estudar os instrumentos mais ou menos há quanto tempo atrás?
1: Bom, eu toco desde os 15, cavaquinho. Tiago, desde os 18, mais ou menos. Julião tem uns 4 anos que ele está tocando, né, Julião? Uns três anos que ele está tocando. 3 ou 4. Malmite já tem décadas.
2: Desde 14 eu toco cavaquinho. Aí violão toca 5, 6 anos, violão. Eu tocava cavaquinho antes, desde os 14 anos, ou com 27.
0: E Rafael?
1: E o Tadeuzinho, desde uns 13, 14 anos, ele está com 20? Tem uns 6, 7 anos.
0: Bom, maravilha. Vamos atacar, então, num Ari Barroso. O Ari Barroso, além de ser um grande compositor, ele também fazia choro. Assim como o Nelson Cavaquinho fez choro, o Noel Rosa fez choro, o Caetano Veloso fez choro, o Chico Buarque. São compositores que têm sempre um pé, Tom Jobim, né, tem sempre um pé no choro. E o Ari fez esse choro, que é o Chorando, que é um choro belíssimo e pouco manjado.

0: Tá ouvindo o programa Roda de Choro? Esse foi o choro Chorando, um choro do Ari Barroso, interpretado pelo Regional Carioca. Ana Rabelo, eu noto aqui na formação do Regional Carioca dois violões, assim como tinha o Regional do Canhoto, né? E também depois o Época de Ouro, né? Os violões fazendo aqui as terças e tudo. Isso é uma formação de propósito? Quer dizer, vocês têm uma influência desses conjuntos? Ou foi uma coisa mesmo que você acha que o choro tem mesmo essa formação por natureza?
1: Foi totalmente de propósito. A gente é muito fã do Regional do Canhoto. O Regional do Benedito Lacerda, que era a mesma coisa, era o Regional do Canhoto com o Benedito. O Época de Ouro também. O Época de Ouro tem três violões. Um dia a gente chega lá. A gente procura seguir o trabalho deles, porque a gente percebeu que, atualmente, praticamente ninguém faz isso. Da nossa cidade, então, ninguém mesmo. E a gente quer seguir adiante com isso daí, porque não pode acabar, e se deixar, vai acabar.
0: Benedito Lacerda, o regional dele era Dino Meira, né? O Canhoto no cavaquinho.
1: Era, né? O Regional do Canhoto, praticamente.
0: Aí o Benedito Lacerda saiu, se aposentou, entrou o nosso grande Altamiro Carrilho no lugar dele. Aí virou o Regional do Canhoto, né? Com Altamiro tocando. E depois, esse mesmo regional, a base, né? Se transformou no regional lá no grupo Época de Ouro, que são basicamente os mesmos músicos, né? Quer dizer,
1: mais ou menos,
0: né? Porque veio.
1: Só os sete cordas que veio.
0: Foi o Dino, aí depois veio o Carlinhos.
1: Carlinhos,
0: o César.
1: Jonas.
0: E o Jonas do.
1: E o Jorginho do Pandeiro.
0: O Gilberto antes?
1: O Gilberto antes, né?
0: Mas é basicamente a mesma ideia, né? De fazer os violões, né? E o Carlinhos faz isso muito bem até hoje, né? Um espetáculo de músico. Está aposentado, vive lá em Niterói, mas toca um violão, dá pesado. Bom, vamos continuar?
1: Vamos.
0: A próxima aqui é uma música muito emblemática, que é o primeiro movimento da suíte Retratos, do Radamés em Atali. O Radamés fez essa música para o Jacó do Bandolim tocar, e ele gravou, se não me falha a memória, em 1964. Né? Antes, quem gravou a primeira gravação no rádio foi do Chiquinho do Acordeon, que era amigo do Radamés, né? E ele gravou para o Jacó aprender, ensaiava em casa. E a gravação é belíssima, porque é uma gravação de bandolim com orquestra. E depois o Radamés fez uma adaptação dessa suíte para a regional, e quem gravou foi a Camerata Carioca, naquele disco do Tocando Jacó, né? Que é muito, muito bonito o disco, por sinal. E a adaptação, eu acho mais bonita a formação para a regional do que para a orquestra. Acho mais singelo, mais delicado. E o primeiro movimento é em homenagem ao Pixinguinha.

Tá ouvindo o programa Roda de Choro? Esse é o Regional Carioca, se apresentando ao vivo aqui do auditório Paulo Tapajós, né? Tocar bonito assim, ao vivo, tem que ser craque mesmo, né? Juventude, é um orgulho a gente saber ver jovens tocando choro tão bem, com tanto swing, né? Com tanta maldade, que a gente chama, né? Tanta malícia. E essa é uma peça difícil, porque é uma peça do Radamés em Atali, é o primeiro movimento de uma suíte que todos os instrumentos fazem alguma coisa, né? Além de fazerem um acompanhamento, a sua função natural, ele ainda faz um solo, uma intervenção. Então, é uma conversa mais assim apurada entre os instrumentos. Então, é obra-prima mesmo, coisa de craque. E falando em craque, e falando em Pixinguinha, porque esse movimento é do Pixinguinha, vamos tocar um Cinco Companheiros, que é um choro do Pixinguinha? Vamos lá? Regional Carioca, aqui no Roda de Choro.

Esse é o Regional Carioca, aqui no programa Roda de Choro. Ouvimos os Cinco Companheiros, um clássico do bom, velho, grande mestre Pixinguinha, maior, na minha opinião, modesta opinião, maior compositor de todos os tempos. Compositor espetacular, extramuros, sem fronteiras, um compositor que, se fosse nascido nos Estados Unidos, seria muito mais conhecido do que o Pelé ou de qualquer grande astro mundial, porque ele realmente foi um gênio. Está aí a música dele para provar. Só tem coisa bonita, bem feita, realmente espetacular. E, falando em espetacular, a próxima música é de um compositor que eu gosto muito, que é, também é pouco conhecido, né? Que é o Rubens Leal Brito, mas só tem coisa bonita. Só tem música bonita como esse Evocação. Não é isso? Vamos atacar nessa?

Essa foi a música Evocação do Rubens Léo Brito. Não falei que era bonita? É surpreendente, né? Porque é um compositor assim, cheio de surpresas, né? Melodia cheia de truques. Acaba, mas não acaba. E muda de tom e vai para lugares surpreendentes. É muito bonito. Ana, é a Ana Rabelo, nossa cavaquinista aqui. Você já tem, o Regional Carioca já tem um disco, né? É um disco da Acari Records.

Bom, vamos então a uma música, falando em música que tem tropeço, assim, tem uma música do José Toledo, é um compositor lá de São Paulo. O Dino falava, como é que é? Mestre Zezinho. Mestre Zezinho, uma música chamada Cuidado Violão. Provavelmente porque tem tomar cuidado, senão o violão não acompanha, né? Antigamente, nas rodas de choro, os compositores faziam músicas para pegar o violonista, né? O cara pensa que sabe acompanhar aquela música, e daí ele faz um. Vai para um lugar e o violonista vai para outro, para pegar o violão, né? Então tem músicas tipo o Nó, que é feito para confundir o violonista. Isso aí é cuidado do violão, já é o alerta no título da música. Vamos lá?

Estamos apresentando o programa Roda de Choro, hoje com o Regional Carioca. Falar o nome da moçada aqui, todo mundo com menos de 30, né? Mais para 20 do que para 30. É, um pouquinho mais novo que eu. Rafael Malmite no violão de 6 cordas, Julião Rabelo no 7, o Thiago de Souza no bandolim, Ana Rabelo no cavaquinho e o Marcos Tadeu dos Santos no pandeiro. Regional Carioca, ao vivo, aqui no Roda de Choro. A gente passa agora para uma música do Jacó do Bandolim. Tá faltando, né? Já tocamos Pixinguinha, Adamés, Jacó, grande compositor, além de ter sido um espetacular instrumentista, tem uma obra de respeito. Vamos lá tocar o Velhos Tempos?

0: Estamos apresentando o programa Roda de Choro, hoje com o Regional Carioca. E o programa é ao vivo e aqui arrebentou uma corda do violão de 7 cordas que virou um violão de 6 cordas. Acontece que não é tão simples assim, porque é uma corda fundamental, que é a corda ré, fundamental para tocar. Então, eu queria, enquanto isso, enquanto ele troca a corda, bater um papo aqui com a Ana, fazer uma pergunta provocação, Ana. Provocação. É o seguinte, vocês são muito jovens e o choro é um gênero que vem lá do século XIX, mais ou menos 1860, 50. E de lá para cá ele evoluiu, ele mudou, né? Ele se transformou. Então a gente, vocês como jovens, ouvem música atual, música moderna. Até onde é irresistível você colocar elementos da música moderna no choro?
1: Elementos da música moderna?
0: Harmonias mais modernas, usadas atualmente, que não eram usadas naquela época, determinado tipo de arranjo, que é o que é feito hoje, que não era feito daquela época. Como é que, até onde dá para, vamos dizer assim, com todo respeito, invadir ou modificar o choro original?
1: Eu acho que tudo que for para enriquecer... Não tem o menor problema. Você escuta esse choro que a gente acabou de tocar, que a gente tocou há pouco, o primeiro movimento do Retrato, do Radamés, é um choro, não é um choro tradicional, porque não tem uma harmonia bem rica, bem modulações e coisa e tal, mas você escuta e é natural. Não tem, eu acho que não tem o menor problema. Harmonia, você escuta um choro do Maurício Carrilho, está aí para provar isso.
0: É uma boa prova, né?
1: É uma boa prova. Choros do Garoto. Harmonias tortas, mas não deixa de ser um choro muito bom. Assim como um que tem uma harmonia simples também.
0: Mas assim, porque esses choros que você falou, esses compositores, já nasceram modernos, né? Mais modernos. Eu digo, você pegar um Pixinguinha, uma obra clássica lá da Chiquinha Gonzaga, ou do Joaquim Calado, do Anacleto Medeiros, né? E colocar esses elementos modernos, você acha que funciona ou isso vai desvirtuar, vai estragar aquela obra? É como se fosse uma obra clássica.

0: Clássica, né? Música clássica, música erudita.
1: Eu acho que depende muito da situação. Tudo que for para enriquecer e para melhorar é válido, é muito bem-vindo. Não pode exagerar.
0: É
1: Isso
0: claro.
1: aí dependendo da situação. Não, assim, eu acho que tudo bem, sem problema nenhum. A gente mesmo
0: Maravilha.
1: aqui faz isso.
0: Então, estamos aqui quase, já trocamos a corda, né? Quase afinando aqui a nossa corda ré. E a próxima música é uma música chamada Carnaval Duvidoso, do Adalberto Azevedo. E aí eu quero continuar te provocando aqui. É, Aninha, você é choro ou chorinho?
1: Choro, né?
0: E dá assim pra. Dá pra fazer uma concessão assim quando o Pixinguinha chama de chorinho?
1: Ah, o Pixinguinha, ele pode tudo. Pode o que ele quiser.
0: Então vamos lá, então. Vamos atacar no Carnaval Duvidoso.

Estamos ouvindo o Regional Carioca, aqui ao vivo no programa Roda de Choro. Ouvimos o Carnaval Duvidoso, do Adalberto Azevedo. Estamos na reta final aqui do programa. E vamos ouvir agora uma música linda, que é do Ernesto Nazaré, chamada Turbilhão de Beijos. É uma beleza de música. E depois eu queria que vocês escolhessem o repertório aqui. Se a gente tiver atacado no Juventino Maciel, quero deixar... por conta do Regional Carioca, esse final de programa. Vamos atacar, então, primeiro o Turbilhão de Beijos, do Ernesto Nazaré, grande compositor.

com a fé belíssima valsa, turbilhão de beijos do Ené Nazaré, obra-prima, né? Coisa linda. Esse é o Regional Carioca, que é ao vivo no programa Roda de Choro. Pra terminar o programa de hoje, paulista. Vamos lá, então.

0: Redação Regional Carioca, aqui no programa Roda de Choro ao vivo. Muito obrigado pela presença de vocês. No som, Carlitos, aceite meu forte abraço e até o próximo Roda de Choro.
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9: Seis horas e quatro minutos.

Nesta edição do Áurea Música, teremos uma seleção que evoca o ambiente festivo das cortes europeias dos séculos XVII e XVIII, reunindo música para cerimônias, entretenimento, dança e contemplação. Iniciamos com excertos do Balé Real do Nascimento de Vênus, de Jean-Baptiste Lully. L'Étalon Lyrique, sob a direção de Christophe Rousset.

0: excertos do balé real do Nascimento de Vênus, de Jean-Baptiste Lully. Les Talents Lyriques, sob a direção de Christophe Rousset.
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0: Les Barricades Mystérieuses, de François Couperin, Cravo, Anec, Femme, Posdei.

0: Les Barricades Mystérieuses de François Couperin, Cravo Anec Fan Posdei.
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0: Thrice Happy Lovers, da ópera The Fairy Queen, Z629 de Henry Purcell. Lawrence Cummings, cravo. Carolyn Sampson, soprano. Elizabeth Kenny, arquealaúde. Anne-Marie Lasler, viola. E Sarah Sexton, violino.

0: Thrice-Hap Lovers, da ópera The Faerie Queen, Z629 de Henry Purcell. Lawrence Cummings, cravo. Carolyn Sampson, soprano. Elizabeth Kenny, arquealaúde. Anne-Marie Lasla, viola. E Sarah Sexton, violino.
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0: Concerto Grosso número 4 em Ré Maior, Opus 6, de Arcangelo Corelli. The English Concert e a regência de Trevor Pinnock.

0: Concerto Grosso número 4 em Ré Maior, Opus 6, de Arcangelo Corelli. The English Concert e a regência de Trevor Pinnock.
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0: Suíte de abertura em Si bemol maior, Le Nation, de Georg Philipp Telemann. Academia de Música Antiga de Berlim.

0: Suíte de abertura em Si bemol maior, Les Nations, de Georg Philipp Telemann, Academia de Música Antiga de Berlim.
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1: 7:11. Um bom dia para você, ouvinte da Rádio Mac Clássica e Atual. Eu sou Rui Vasconcelos e vamos juntos com esta nova edição do Manhã Mac FM deste sábado, 10 de outubro de 2026. Vamos abrir o programa ouvindo de Leopold Kotzelu, Allegro di Molto, da Sinfonia em Lá Maior, à la Française, conjunto concerto Kuhn e a direção de Werner Eichhardt.

Allegro de molto da sinfonia em Lá Maior à La Française, de Leopold Kozeluch, conjunto concerto Köln, a direção de Werner Eckhardt, Rádio MEC, clássica e atual, 7 e 18. Sonata em Fá sustenido menor, perdão, Sonata em Fá sustenido maior, de Antônio Soler, com o pianista Harrison Herrmann.

0: Sonata em Fá Sustenido Maior de Antônio Soler, ao piano, Aaronson Herrmann, 7:23.
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0: Seis danças alemães, de Franz Schubert, com o pianista Andras Schiffer.

0: o pianista André Schiff. Ouvimos de Franz
1: Schubert. 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
4: Paisagem, memória, espiritualidade e cotidiano são alguns dos temas da exposição Inefável Presença. A coletiva reúne 9 artistas ligados ao Ateliê Uruniá e apresenta pinturas e desenhos que exploram diferentes formas de olhar o mundo. A mostra está em cartaz até 10 de outubro, com entrada gratuita no Centro Cultural dos Correios, no centro do Rio. Do Rio de Janeiro, Jansen Campos para a Rádio MEC, clássica e atual.
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7: Você sabia que a Biblioteca Nacional é a maior da América Latina? O acervo, que inclui raridades, abriga desde livros

0: Raros manuscritos antigos, até mapas detalhados e periódicos históricos. É um importante centro de preservação cultural no Brasil. Lá, além de poder ler um livro de diferentes épocas e lugares, você pode desfrutar de exposições temporárias e visitas guiadas. Um verdadeiro tesouro, situado na Avenida Rio Branco, no centro. 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
1: 7:33, seguindo Manhã MEC FM, vamos ouvir agora de Wolfgang Amadeus Mozart, finale da Sinfonia número 33 em Si bemol maior, com o conjunto La Petite Bande e direção de Sigvald Kuijken.

0: Maior de Mozart, com o conjunto La Petite Bande e a direção de Sigvald Kuijken.
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0: 7:42. Vamos ouvir agora de Michael Haydn, Sinfonia número 4 em Si bemol maior, com a Orquestra de Câmara da Eslováquia e a regência de Bohdan Varschall.

0: Sinfonia número 4 em si bemol maior de Michael Haydn, Orquestra de Câmara da Eslováquia, regência de Bohdan Varchal.
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6: 8:04. O presidente do Senado Federal, Davi Alcolumbre, marcou para a próxima quarta-feira, dia 14, a votação em primeiro turno da proposta de emenda à Constituição, PEC, que acaba com a jornada de 6 dias de trabalho por 1 de descanso. Segundo a Agência Brasil, a PEC 221 de 2019 prevê descanso remunerado de 2 dias por semana, sem redução salarial, e reduz a atual jornada de trabalho de 44 para 40 horas semanais, com uma regra de transição de 14 meses.
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6: Seguindo a nossa programação, vamos ouvir agora de Jorge Bizet o Cântico do Reno, com a pianista Julia Zéverros.

0: Cânticos do Reino, de Jorge Bizet, com a pianista Julia Zeveros. 8h25.
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0: A equipe econômica anunciou nesta sexta-feira, dia 9, que vai ampliar a desoneração de tributos federais sobre a gasolina e aumentar os subsídios ao etanol e ao diesel importado e, segundo a Agência Brasil, as medidas ocorrem a 16 dias do segundo turno das eleições e envolvem custos estimados em 5 bilhões e 200 milhões de reais em 30 dias. O ministro do Planejamento, Bruno Moretti, justificou as medidas por conta dos efeitos do conflito no Oriente Médio sobre o mercado de combustíveis. A medida vale por 30 dias, com possibilidade de revisão ou prorrogação. Mais detalhes desta e outras notícias, acesse agenciabrasil.abc.com.br.
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0: 8h27, seguindo o MEC FM, vamos ouvir agora de Paganini, Três Caprichos.

0: Com o violinista Salvatore Accardo, ouvimos de Paganini Três Caprichos, número 19, 20 e 21, opus 1. 8:37.
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4: 8h40, um bom dia para você, ouvinte da Rádio MEC clássica e atual. Vamos ouvir agora de Vietomp, Capricho, Fantasia, Opus 11. Violino, Misha Kalin, com a Orquestra Sinfônica da Rádio Eslovaca e a regência de Andrew Mogherini.

Capricho Fantasia Opus 11 de Vietamp, ao violino Misha Killen, com a Orquestra Sinfônica da Rádio Eslovaca e a regência do maestro britânico Andrew Mogrelian.

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1: O número de chaves PIX cadastradas no Brasil ultrapassou a marca de 1 bilhão em setembro, segundo dados do Banco Central. Ao todo, o sistema contabilizava 1 bilhão e 80 milhões de registros no dia 30, ante 998 milhões em agosto. O total representa um crescimento de aproximadamente 80 milhões de chaves desde o fim de 2025, quando havia 920 milhões. Segundo a Agência Brasil, o número de chaves, porém, não corresponde à quantidade de usuários do sistema. Como uma mesma pessoa pode cadastrar mais de uma chave, o PIX reúne cerca de 170 milhões de clientes entre pessoas físicas e jurídicas. Isso significa uma média próxima de 6 chaves por cliente, considerando os números aproximados.
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8: 9:02, seguindo Manhã Mac FM. Vamos ouvir agora, de Arthur Sullivan, abertura O Arqueiro do Palácio, com a orquestra Pro Arte e regência de Sir Malcolm Sargent.

0: Consor Malcolm Sargent, à frente da Orquestra ProArte, ouvimos de Arthur Sullivan, abertura O Arqueiro do Palácio.
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0: 9:08. Vamos ouvir agora de Gabriel Fauré, Une Chantelaine en Satur, com a arpista Nicanor Zabaleta.

Com a arpista espanhol Nicanor Zabaleta, ouvimos de Gabriel Fauré, Un Chatelaine en Satur. Rádio MEC clássica e atual, 9 e 13. Melodia Opus 47, número 3, de Edvard Grieg. Piano, Luca de Bargues.

0: Melodia Opus 47, número 3 de Grieg, com o pianista Luca de Garge.
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0: 9:19, seguindo uma MEC FM, vamos ouvir agora de Carlos Gomes, Alvorada da Ópera O Escravo, Orquestra Sinfônica Brasileira e a regência de Iruhan Charovski.

0: Alvorada da ópera O Escravo, de Carlos Gomes, com Orquestra Sinfônica Brasileira e a regência de Iro Hantcharovsky.
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0: Finale do concerto para trompete em Mi bemol maior de Joseph Haydn. Conjunto Camerata Romana, solista e direção de Alberto Lizio.

0: Finale do concerto para trompete em Mi bemol maior de Joseph Haydn com o conjunto Camerata Romana, solista e direção de Alberto Lizio.
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2: A cantora Mônica Salmazo retorna ao Rio com o espetáculo Senhora das Canções, dedicado à obra e à trajetória de Elisete Cardoso. O show destaca um encontro simbólico entre duas intérpretes conhecidas pela excelência artística, pelo respeito aos compositores e pela dedicação à canção brasileira. A única apresentação acontece no dia 4 de novembro no Teatro Riachuelo, Rio. Do Rio de Janeiro, Jansen Campos para a Rádio MEC, clássica e atual.
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4: 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Oferece exposições de arte, teatro, cinema, música e diversas atividades educativas. Fica no centro, na Rua 1º de Março. Um ótimo lugar para vivenciar a cena cultural carioca. 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
0: 9h35, seguindo Manhã MEC FM, vamos ouvir agora de Sir Edward Elgar, sonata em Mi menor, opus 82. Violino Midori, piano Robert MacDonald.

0: Sonata em Mi menor, opus 82 de Elgar, ao violino Midori, piano Robert MacDonald.
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0: 10h04. Um bom dia para você, ouvinte da Rádio Mac Clássica e Atual. Prosseguindo com a nossa programação, vamos ouvir agora de Dvorak, Sinfonia número 8 em Sol Maior, opus 88. Orquestra do Festival de Campos do Jordão e a regência de Roberto Minchuk.

Sinfonia número 8, em Sol Maior, Opus 88, de Dvorak, Orquestra do Festival de Campos do Jordão e a regência de Roberto Minchuk. 10h42. Seguindo Manhã Mac FM, vamos ouvir agora de Tchaikovsky 5 canções em transcrição para violoncelo e piano, com o violoncelista Misha Maisky e o pianista Pavel Gililov.

0: Cinco canções em transcrição para violoncelo e piano de Tchaikovsky. Violoncelo Mischa Maisky e ao piano Pavel Gilylov.
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0: Cochamar, poema sinfônico de Francisco Braga, com a Orquestra Sinfônica do Paraná, regência de Roberto Duarte.

0: Colchamar, poema sinfônico de Francisco Braga com a Orquestra Sinfônica do Paraná, regência de Roberto Duarte.
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0: Alma Brasileira e Valsa da Dor de Vila Lobos com o pianista Tadeu Duarte.

0: Alma Brasileira e Valsa da Dor de Villa-Lobos com o pianista Tadeu Duarte.
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0: 11:18, lembrando que daqui a pouquinho, logo mais ao meio-dia, meio-dia e 10, mais uma edição do Blim Blim Blom. Seguindo o MEC FM, vamos ouvir agora Concertino para Violão e Orquestra, Opus 72, de Bacarris, ao violão Narciso Yepes, com a Orquestra Sinfônica da Rádio TV Espanhola e a direção de Odon Alonso.

Suíte de Danças do Balé Estância, de Alberto Rinastera, com a orquestra New World Symphony e a regência de Michael Tyson Thomas.

Com Michael Tilson Thomas à frente da orquestra New World Symphony, ouvimos de Alberto Rinastera, Suíte de Danças do Balé Estância. Rádio MEC Clássica e Atual, 11h53. Última peça agora do Manhã MEC FM, vamos ouvir de Alberto Domingues, Perfíria, com Cronos Quartet.

0: E assim finalizamos a edição de hoje do Manhã Mac FM, ouvindo Perfíria, de Alberto Domingues, com o Cronos Quartet. Continue nossa programação. Vem aí mais uma edição do Horário Eleitoral Gratuito e logo depois, ao meio e meio, mais uma edição do Blim Blim Blom.
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0: O Vale dos Sinos, de Maurice Ravel, ao piano Arthur Rubinstein.
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0: La Catedral, de Agustín Barrios Mangoré, violão John Williams.

0: La Catedral, de Agustín Barrios Mangoré, violão John Williams.
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8: Música classificada no Prêmio Rádio MEC 2026, categoria clássica, É Manhã, de Guilherme Roman. Intérprete Cíntia de Los Santos, Carol Schaffer, Eduardo Alves e Guilherme Roman.

0: É Manhã, de Guilherme Roman. Intérprete Cíntia de Los Santos, Carol Schaffer, Eduardo Alves e Guilherme Roman. Música classificada no Prêmio Rádio MEC 2026, categoria clássica.
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nova temporada do Blim Blim Blom traz as mais recentes aventuras de Skandor, o gênio da música. Mas ele não é um gênio da música como Bach, Mozart, Beethoven, Carlos Gomes ou Villa-Lobos, mas um gênio mesmo, com lâmpada e tudo. Chama-se Skandor e é um amante da música. Por isso, ele realiza apenas um desejo para o sortudo que encontra a lâmpada onde ele vive. E tem que ser um desejo exclusivamente musical. Afinal, ele só aparece para quem gosta de música de verdade. Não só para músicos, mas para qualquer pessoa que goste muito, mas muito de música. Já pensou se você achasse a lâmpada de Skandor? Qual seria o seu desejo? Enquanto você pensa, vamos saber qual será o desejo da pessoa que hoje encontrará a lâmpada maravilhosa onde mora Skandor, o gênio da música.

0: No nosso episódio anterior, a pianista Sônia Goulart voltou no tempo e conheceu o pianista e compositor Sergei Rachmaninoff. Se você tivesse a chance de encontrar uma lâmpada mágica, o que você pediria? Enquanto você pensa, vamos ver quem vai cruzar o caminho de Skandor, o nosso gênio da música!
1: Ah, Tom Jobim.
2: Hein? Peraí. Quem começa esse programa sou eu.
1: Quem disse isso?
2: Isso o quê?
1: Eu acho que eu tô ouvindo coisas.
2: Que estranho. Normalmente os convidados não me escutam, mas eu tive a impressão de que ele me ouviu.
1: Ele quem?
2: Você está me escutando?
1: Você está falando meio alto. Não tem como não ouvir. E, aliás, com quem você está conversando?
2: Com quem você acha que é?
1: Não sei, não tem mais ninguém aqui.
2: Tá estranho isso.
1: Também estou achando.
2: Mas eu não estou falando com você.
1: Ah, bom. Então me desculpe.
2: Tudo bem.
1: Vou seguir meu caminho.
2: Tá bom. Então deixa eu começar.
1: Tá. Eu não vou atrapalhar.
2: Ok. Então, Ré Agapito estava saindo de um ensaio da Orquestra Petrobras Sinfônica.
1: Peraí.
2: O quê?
1: Você acabou de falar meu nome.
2: Falei.
1: Mas você disse que não estava falando comigo.
2: E não estou. Mas estou falando de você. Tem diferença.
1: Mas... por que você está falando de mim?
2: Porque é assim que o episódio começa.
1: Episódio? Que episódio? Isso não faz sentido algum.
3: Se me permitem.
1: De onde você veio? Não tinha ninguém aqui?
2: Ei, e eu?
1: Ninguém além dessa voz misteriosa?
2: Foi melhor, obrigada.
1: De nada. Que Deus nos proteja de ignorar uma voz do além.
3: Eu acho que vocês estão tendo um pequeno problema de comunicação.
1: Isso quer dizer o quê? Minha cabeça agora sintoniza rádio?
3: Quase.
2: Ele não devia me escutar, devia?
3: Não, mas acontece.
1: Você está falando com ela?
3: Sim.
1: E você consegue vê-la?
3: Sim.
1: Ela é um fantasma?
3: Não. Ela é a Maria Vitória.
1: Com quem ele está falando? Com você?
3: Também, mas isso são detalhes. Daqui a pouco você entende.
1: Daqui a pouco, quando?
3: Em breve. Por favor, vamos começar esse episódio direito?
1: Agora eu estou mais perdido que agulha no palheiro. Mas tá, se vocês dizem que eu vou entender, eu topo. Vamos começar o...
2: episódio.
1: Isso.
3: Beleza. Eu entro de novo depois. É com você, Maria Vitória.
2: Tá bom. Então, o Ré Agapito estava saindo de um ensaio da orquestra, onde ele é violinista. E eles tinham acabado de ensaiar músicas do Tom Jobim. É a sua vez.
1: De quem? Minha?
2: Sim.
1: Mas o que eu tenho que fazer?
2: Ah, sei lá, falar sozinho, andar pela rua, bater o dedinho do pé numa lâmpada. Essas coisas que os músicos fazem.
1: Bom, tá. Eu posso falar sozinho.

0: Será que ele tinha algum apito? Ai!
1: Ah, a lâmpada, bem na hora.
0: Mas como? Por que que isso tá aqui?
1: Não importa, pegue.
0: A lâmpada? Mas eu nem sei de quem é.
1: Talvez você descubra se pegar.
0: Tá, peguei. E agora?
2: Ah, agora sim. Quando eu não uso a vinheta, o Silas fica triste.
0: Uau! Foi uma entrada triunfal.
2: Obrigado, eu tento.
0: Você é ator? Isso é uma peça?
2: Não exatamente, embora eu já tenha tido lá meus momentos de atuação.
1: Eu que o diga.
0: É, mas então, deixa eu ver se eu entendi.
2: Tá bom.
0: Ela é a Maria Vitória.
1: Isso.
0: Vocês sabem que eu me chamo Hera Gapito.
2: Sabemos.
0: E quem é você?
2: Ah, isso é fácil. Eu me chamo Skandor. E sou o maravilhoso, o triunfante e comunicativo gênio da música.
0: Muito prazer, mas então, um gênio?
2: Da música, ao seu dispor. Aliás, estamos um pouco atrasados.
0: Para o quê?
2: Para a nossa viagem. Então, vamos pular as formalidades. Qual é o seu desejo?
0: Desejo? Ah, claro, é... gênio, lâmpada... Eu tô no Blim Blim Blom?
1: Estranho. Isso sou conhecido.
2: Sabe quem somos?
0: Mais do que imagina. Só que a gente não devia estar no estúdio e ter um roteiro?
2: Se fôssemos apenas um programa de rádio, sim. Mas aqui é outra coisa.
0: Bom, então posso pedir qualquer coisa? Até para conhecer o Tom Jobim?
2: Facinho.
0: Facinho?
2: Sim. Bem, temos que correr.
0: Quanta pressa, ei! Espera! A gente tá em Porto Alegre?
1: Como sabe?
0: É que ali é o Teatro São Pedro.
1: Conhece?
0: Sim, já toquei aqui. E onde está o Skandor? Ele veio?
1: Daqui a pouco ele aparece.
0: Ele gosta de entradas triunfais, não gosta?
1: Muito. Você já sabe onde estamos. Mas sabe quando?
0: Quando? Como assim?
1: Em que ano?
0: Você quer dizer, realmente viajamos no tempo?
1: Sim.
0: Espera. E o meu encontro com o Tom é hoje?
2: É hoje?
0: Ele está aí?
2: Sim.
1: Vamos entrar então?
2: Vamos.
1: Eles entraram no teatro e foram caminhando pelos bastidores, até a porta de um camarim. Ali dizia, Maestro Tom Jobim.
0: Eu acho que vou passar mal.
2: De verdade?
0: Não, mas achei que acrescentaria um pouco de drama ao episódio.
2: Deixa o drama pra daqui a pouco. Ah, escuta, aqui eu preciso assumir outra identidade. Tom não sabe que eu sou um gênio.
0: Tá, e quem você vai ser?
2: Edson Frederico.
0: Mas eu conheço o Edson. Era você o tempo todo. O maestro Edson Frederico é, na verdade, um gênio disfarçado?
2: Eu não tenho permissão para confirmar, nem negar. Mas ele prometeu te apresentar ao Tom, não prometeu?
0: Sim, sim.
2: Então, a promessa será cumprida.
1: Logo antes de bater na porta, um funcionário sai de dentro do camarim, deixando a porta aberta. E eles escutam Tom tocar.

0: Bom, desculpe interromper.
1: Que nada, que nada. Ainda bem que você chegou, Edson. Eu estava justamente começando a ensaiar as músicas que vou cantar ao piano.
0: Então chegamos na hora certa?
1: Chegaram. Com a orquestra vai ser bem mais fácil.
0: Tom, eu quero apresentar uma pessoa.
1: Ah, é?
0: Este é o Herr Agapito, violinista.
1: Prazer, Herr.
2: Prazer é meu.
1: Por favor, fique à vontade, fique à vontade.
0: Eu acho que ele está muito nervoso, Tom.
1: Não precisa. Eu também fico.
2: Você?
1: Às vezes. Principalmente quando tenho que tocar sozinho. Mas diga, você gosta de música popular?
2: Gosto muito. De música clássica também.
1: Ainda bem. Eu nunca entendi muito essa história de separar música.
0: E nem eu.
1: Você não conta, Edson. Você gosta de juntar tudo.
0: Alguém precisa fazer esse trabalho.
2: Estava pensando justamente nisso quando soube que o concerto teria suas músicas.
1: Pensando em quê?
2: Na grandiosidade da sua obra.
1: Grandiosidade. Tomara que seja só a obra. Eu mesmo prefiro caber numa cadeira.
0: Ele é modesto.
1: Não exagera, Edson. Modesto também já é demais. Mas, falando sério, eu estava aqui tentando ensaiar as músicas que eu vou cantar sozinho e acho que vocês chegaram numa boa hora.
0: Tá tudo pronto?
1: Quase. Eu escolhi 4 canções. Eu só ensaiei a primeira.
0: E por que não continuou?
1: Porque você chegou e interrompeu.
0: Ah, desculpe.
1: Não, não estou reclamando.
3: Gosto dele, tem humor.
2: Se o senhor quiser tocar...
1: Ó, senhor, eu não sei, viu? Mas eu quero. Gostaram de Estrada do Sol?
2: Sim, uma linda escolha, maestro.
1: Essa eu fiz com a Dolores.
2: Duran?
1: Ela mesma. A Dolores tinha uma coisa rara. Sabia dizer muito, sem precisar dizer demais.
2: Talvez seja por isso que a música ficou tão forte.
1: Talvez. Ou talvez a música já estivesse lá e a gente só tenha chegado na hora certa.
3: Gostei disso.
2: Eu também.
1: O quê?
2: Nada, nada.
0: Ele está um pouco emocionado.
1: Ah, isso eu entendo.
2: E a próxima?
1: Retrato em branco e preto.
2: Com o Chico?
1: Com o Chico.
2: Como foi fazer essa música com ele?
1: Foi ótimo. O Chico tem uma vantagem.
2: Qual?
1: Ele escreve muito bem.
3: É o mínimo que se pode falar dele.
1: Ajuda bastante numa parceria. E às vezes ele aparece com uma letra que já vem quase pronta pra música. Aí a gente não pode estragar.
2: E você nunca discorda?
1: É claro que eu discordo.
2: E ele?
1: Também.
2: E como vocês resolvem?
0: Não resolvem. Fazem outra música.
1: Por aí. Mas vamos lá. Vou tocar.

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0: É impressionante.
1: A música?
0: A música, a letra, tudo.
1: O Chico ajuda.
2: E você também.
1: É, às vezes. A verdade é que precisa se esforçar muito para estragar algo que ele faz.
0: Ele deve dizer o mesmo de você.
1: Eu acho bom. Senão, como é que fica a minha fama?
0: Sim. E qual a próxima música?
1: Se todos fossem iguais a você.
0: Vinícius.
1: Vinícius.
0: Deve ter sido um momento muito especial, né?
1: Foi. Eu acho que a gente gostava de trabalhar junto. Às vezes dava trabalho, mas quando dava certo, dava certo.
0: Depois vieram Chega de Saudade, Garota de Ipanema, Eu Sei Que Vou Te Amar.
1: É, a gente foi fazendo.
0: Foi fazendo. É uma maneira muito modesta de dizer.
1: O Vinícius tinha uma coisa. Ele fazia poesia soar como conversa.
0: E você faz música soar como conversa.
1: Vai ver que é por isso que funcionou. E tudo começou aqui.

0: Eles fazem um pequeno momento de silêncio, enquanto a música parece ainda dançar no ar.
1: Você disse que escolheu 4 músicas?
2: 4.
3: Difícil seguir essa, hein, camarada?
2: Acha? Mas agora vem uma que eu não posso deixar de fora.
1: É mesmo?
2: Sim. É de uma parceria antiga.
1: Quem?
3: Milton Mendonça?
2: Não.
1: Billy Blanco?
2: Também não.
1: Luiz Bonfá?
3: Juca Stockler?
0: Marino Pinto?
1: Marino Pinto?
0: O que foi? Eu pesquisei, tá?
2: Não.

0: Não, nenhum deles. É um parceiro antigo, muito antigo. E dá muito trabalho.
1: Desisto. Quem é?
0: Eu mesmo.
2: Não seja injusto com você.
0: Não, não sou, mas eu sei de coisas terríveis a meu respeito.
1: E qual é a música composta por você consigo mesmo?
0: Essa aqui.

0: son.
1: Essa música é uma das que eu mais gosto.
2: É?
1: É.
3: Então, você toca?
1: Toco.
2: No violino?
1: Sim.
3: E como é que fica?
1: Bom, é diferente.
3: Ah, ainda bem. Se fosse igual, não precisava tocar.
4: Esse é o espírito.
3: E você trouxe um instrumento?
1: Não.
4: Trouxe sim.
1: Ah, é? Que cabeça minha trouxe?
3: Então, toca alguma coisa pra nós.
1: Agora?
3: Agora.
4: Vai, é.
1: Eu não sei se eu consigo tocar na frente do Tom Jobim.
3: Olha, meu amigo, eu consigo, viu? Eu já fiz isso várias vezes.
1: Ah, mas você não conta.
3: Fique tranquilo. Eu também fico nervoso quando alguém toca uma música minha.
1: Mesmo?
3: Principalmente quando toca bem.
1: Ih, então piorou.
3: Não, melhorou.
1: Tá, vou tentar. O que o senhor gostaria de ouvir?
3: O senhor de novo?
1: Desculpa.
3: Pode me chamar de Tom e toque o que quiser.
1: Tá bem, então.

0: bonito. Muito bonito.
1: Obrigado.
0: Eu nunca tinha ouvido essa música assim, só com violino.
1: Eu gosto de tocar sua música.
2: Gostou, Tom?
0: Gostei. Agora já posso ir pro palco tranquilo.
1: Ainda bem.
0: Aliás, tá na hora.
3: Maestro?
0: Pois não?
3: Desculpa interromper, mas tá na hora de começar. E tem um problema.
0: Qual?
3: Um dos violinistas ainda não chegou.
0: Quem é o violinista?
3: É Herr Agapito.
0: Mas ele tá aqui.
1: Edson, o que você aprontou?
4: Eu? Nada.
0: Então está resolvido. Obrigado. Já estamos indo.
1: Eu vou tocar?
0: Vai.
1: Com o senhor?
0: Olha aqui, se você me chamar de senhor de novo, você vai tocar sozinho, hein? Mas por enquanto é comigo, Edson e com a orquestra.
4: Então vamos.
0: Vamos.
5: Herr nem teve muito tempo para pensar. Pouco depois, estava no palco, entre os outros violinistas, enquanto Edson Frederico regia a orquestra.

0: Enquanto o Tom conversa rapidamente com a plateia, Hair chega até a escândalo.
1: Você caprichou.
2: Eu tento.
1: Eu só queria conhecer o Tom Jobim e agora toquei ao lado dele.
2: Você já sabia tocar. Eu só cuidei para que houvesse uma cadeira vazia.
1: Obrigado.
0: Espera. A gente não vai terminar assim, vai?
2: Qual o problema?
0: É que eu tenho certeza de que já ouvi a voz do Hair antes. Mas não consigo lembrar onde. Não podemos deixar esse episódio acabar assim.
1: Então eu consegui manter segredo de você, Maria Vitória.
0: Sim, mas vai, acaba com a minha dúvida.
2: Não é uma dúvida. Você realmente conhece a voz

0: dele.
1: De onde?
2: Se eu disser Blin...
1: Hein?
2: Blin...
1: Espera.
2: Blon.
1: É você, na vinheta. É por isso que você me escuta. Você é parte do programa. Aliás, demorou pra aparecer, hein?
0: Também acho.
2: Desculpa. Antes tarde do que nunca. Mas e agora? Como é que o episódio acaba?
0: Com música?

0: E foi assim que o violinista Hera Agapito conheceu o maestro soberano Tom Jobim. 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
1: No programa de hoje, ouvimos as seguintes músicas: Estrada do Sol, de Tom Jobim e Dolores Duran; Retrato em Branco e Preto, de Tom Jobim e Chico Buarque; Se Todos Fossem Iguais a Você, de Tom e Vinícius; Águas de Março, Correnteza, Saudades do Brasil, Arquitetura de Morar e O Homem, de Tom, todas com ele mesmo; e Wave, de Tom Jobim, com Hera Agapito. No papel de Tom Jobim, tivemos o ator João Velho.

0: programa Blim Blam Blom é uma criação de Tim Rescala.
1: A radionovela O Gênio da Música é escrita por Estefânia de Azevedo e tem sonoplastia de Silas Mendes.
0: Tem Lionel Fischer no papel de Scandor, o gênio da música.
2: E tem a narração de Maria Vitória Abdenur.
0: Você também pode ouvir o nosso programa na internet no site radiomec.ebc.com.br ou no aplicativo EBC Rádios para Android ou iOS.
2: Participe do nosso programa e escreva para a nossa ouvidoria no e-mail ouvidoria@ebc.com.br.
0: Ou ainda enviando mensagem pelo WhatsApp ou Telegram para o número 99710-0537, DDD 21.
1: Até a semana que vem, crianças, excepcionalmente no sábado ao 12:30, no programa
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2: Treze horas e 30 minutos.
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1: Penes Angelicus, de César Franck, tenor José Carreiras, órgão Michael Gurley, com a Filarmônica de Viena e a regência de Uwen Christian Harrer, pedido de Maria Cristina de Copacabana, no Rio de Janeiro.

Penes Angelicus, de César Franck, tenor José Carreiras, órgão Michael Gurley, com a Filarmônica de Viena e a regência de Uwe Christian Harrer, pedido de Maria Cristina de Copacabana, no Rio de Janeiro.

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1: Sinfonia número 1 em Dó Maior, de Weber. Orquestra Filarmonia Regência de Klaus Peter Flor. Pedido de Francisco Povas, de Brasília, Distrito Federal.

0: Sinfonia número 1, em Dó maior, de Weber, Orquestra Filarmonia Regência de Klaus-Peter Flor. Pedido de Francisco Povos, de Brasília, Distrito Federal.
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4: Quatorze horas e um minuto.
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Abertura da serenata em Ré maior, As Chinesas, de Gluck. Escola Cantorum Basiliensis, regente René Jacobs.

0: Abertura da serenata em Ré maior, As Chinesas, de Gluck. Schola Cantorum Basiliensis, regente René Jacobs.
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0: Sonata para piano forte em Lá maior, WQ65, número 37, de Carl Philipp Emanuel Bach. Piano forte, François Chaplin.

0: Sonata para piano forte em Lá maior, WQ65, número 37, de Carl Philipp Emanuel Bach. Piano forte, François Chaplin.
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0: Concerto em Ré maior para flauta e cordas, de Jacques-Christophe Nodot, Paul Nemeth, solista e regente da Capela Savaria.

0: Concerto em Ré maior para flauta e cordas de Jacques-Christophe Nodot, Paul Nemeth, solista e regente da Capela Savaria.
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2: Intérpretes brasileiros: Ruben Schwenk,

Um dos nomes da nova geração de flautistas brasileiros, Rubens Schwenk, atua desde 2012 no prestigiado Quinteto Vila Lobos. Com o grupo, Schwenk se apresentou em países como México, Portugal, Colômbia e Alemanha, além de diversas apresentações em salas de concerto pelo Brasil. Com o Quinteto Vila Lobos, o flautista foi condecorado, em 2018, com a Comenda da Ordem do Rio Branco, concedida pelo Ministério das Relações Exteriores.

Entre os anos de 2014 e 2021, Rubens Schwenk atuou como primeira flauta na Orquestra Sinfônica do Teatro Municipal do Rio de Janeiro. Atualmente, Schwenk faz parte do naipe de madeiras da Orquestra Sinfônica Nacional, mantida pela Universidade Federal Fluminense.

Além do trabalho nos palcos, Ruben Schwenk é professor, doutor em performance musical pela Escola de Música da UFMG e ministra cursos e aulas livres em festivais pelo mundo. Com um trabalho intensamente dedicado à música brasileira, o flautista participou de turnês de importantes nomes da música popular, como Gilson Peranzetta e Chico Buarque.

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2: Sinfonia número 5 em si bemol, opus 12, de Luigi Boccherini. Academia St. Martin de Fields, regente Neville Mariner.

0: Sinfonia número 5 em si bemol, opus 12, de Luigi Boccherini. Academia St. Martin de Fields, regente Neville Marriner.
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0: 32 variações sobre um tema original em dó menor, de Beethoven. Piano, Alexis Weisenberg.

0: 32 variações sobre um tema original em Dó menor, de Beethoven. Piano, Alexis Weisenberg.
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0: Sinfonia Ré Maior, Sinfonia de Bolonha, obra de 1809, de Rossini. Orquestra Sinfônica de Milão, regente Pietro Santi.

0: Sinfonia em Ré Maior, Sinfonia de Bolonha, obra de 1809, de Rossini. Orquestra Sinfônica de Milão, regente Pietro Santi.
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0: Variações para oboé e piano sobre motivos da ópera La Favorita, de Gaetano Donizetti. Oboé, Hans-Jörg Schellenberger. Piano, Stefan Vladar.

0: Variações para oboé e piano sobre motivos da ópera La Favorita, de Gaetano Donizetti. Oboé, Hans-Jörg Schellenberger. Piano, Stefan Vladar.
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O Fogo Mágico de Wotan, cena da ópera As Valquírias, de Richard Wagner. Orquestra Filarmônica de Nova York, sob a regência de Leonard Bernstein.

0: O Fogo Mágico de Wotan, cena da ópera As Valquírias, de Richard Wagner. Orquestra Filarmônica de Nova York, sob a regência de Leonard Bernstein.
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Situado entre os violistas de destaque no cenário atual brasileiro, Iberê Carvalho possui atuação intensa no Brasil e na Europa, como solista, camerista e músico convidado. Bacharel pela Universidade Federal de Minas Gerais e mestrando na Escola Superior de Música e Artes Cênicas de Frankfurt, o músico construiu uma carreira premiada, participando de importantes festivais e orquestras.

Para além de sua trajetória artística, Iberê Carvalho é um agente ativo na promoção da equidade racial na música de concerto. Ele é cofundador e membro da direção do coletivo Ubuntu, diretor do Festival Independente de Música de Câmara da Paraíba e idealizador da série Sons, Notas e Identidade, que destaca artistas negros no cenário erudito. Seu trabalho une a excelência musical com um forte compromisso com a representatividade e a transformação social.

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2: Concerto em Lá menor para violoncelo e orquestra, Opus 129, de Robert Schumann. Violoncelo, Gauthier Capuçon. Orquestra de Câmara da Europa, regente Bernhard Haitink.

0: Abertura da ópera As Vésperas Sicilianas, de Verdi. Orquestra Filarmônica do Scala de Milão. Regente Ricardo Muti.
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0: Benediction de Dieu dans la sollicitude, das harmonies poétiques et religieuses, de Franz Liszt, piano, Michel d'Albertot.

0: Bénédiction dédiée dans la sollicitude des harmonies poétiques et religieuses de Franz Liszt, piano Michel D'Alberto.
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2: Intérpretes brasileiros. Érica Ribeiro.
3: Pianista de destaque de sua geração, Érica Ribeiro é conhecida pela diversidade de estilos pianísticos que traz em sua maneira de tocar.

Érica iniciou seus estudos musicais com a mãe, aos 4 anos de idade. Depois, cursou a Escola de Música de Piracicaba, a Universidade de São Paulo. Estudou durante 2 anos na tradicional Hochschule für Musik Hans Eisler, na Alemanha, e participou de cursos de aperfeiçoamento pianístico nos Estados Unidos, Suíça e França.

Foi vencedora de vários concursos nacionais, como o terceiro concurso Nelson Freire, e teve um álbum, dentre os três de sua carreira, indicado ao Grammy Latino 2022 como melhor disco de música clássica. Érica Ribeiro vem se apresentando nas principais salas de concerto do Brasil e do mundo. E por onde passa, arranca aplausos pelas suas habilidades ao piano e por sua sofisticada sonoridade.

Intérpretes brasileiros. A Bela Jovem de Perth, Suite de Georges Bizet, Orquestra Sinfônica de Londres, Regente Roberto Benzi.

0: A Bela Jovem de Perth, Suite de Georges Bizet, Orquestra Sinfônica de Londres, Regente Roberto Benzi.
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0: Andante, versão original da peça Romance, opus 69, de Gabriel Fauré. Violoncelo, Steven Isserles. Órgão, Francis Grier.

0: Andante, versão original da peça Romance, opus 69, de Gabriel Fauré. Violoncelo, Steven Easterlis. Órgão, Francis Grier.
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0: A Filha de Pojola. Poema sinfônico, opus 49, de Jean Sibelius. Filarmônica de Nova York, regente Leonard Bernstein.

0: A Filha de Pojola, poema sinfônico, opus 49, de Jean Sibelius. Filarmônica de Nova York, regente Leonard Bernstein.
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0: Canções da Alvérnia, livro primeiro. De Marie-Joseph Canteloube, soprano Kirite Kanawa, orquestra de câmara inglesa, direção Geoffrey Tate.

0: Canções da Auvérnia, livro primeiro, de Marie-Joseph Canteloube, soprano Kirite Kanawa, orquestra de câmara inglesa, direção Jeffrey Tate.
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0: Quarteto número 2, opus 92, de Prokofiev. Quarteto de cordas da cidade de São Paulo.

0: Quarteto número 2, opus 92, de Prokofiev. Quarteto de cordas da cidade de São Paulo.
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0: Choros número 8 para grande orquestra e dois pianos de Villa-Lobos. Pianistas Linda Bustani e Ilan Rechtmann. Orquestra Sinfônica do Estado de São Paulo, sob a regência de John Nashlin.

0: Choros número 8 para grande orquestra e dois pianos de Villa-Lobos. Pianistas Linda Bustani e Ilan Rechtmann. Orquestra Sinfônica do Estado de São Paulo, sob a regência de John Ashling.
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0: Dois esquetes para quinteto de sopros, de Darius Milhaud, conjunto Atena.

0: dois esquetes para quinteto de sopros, de Darius Milhaud, conjunto Atena.
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0: Suíte Ernesto Nazaré, Elétrica, Tenebroso e Batuque, de Ernesto Nazaré. Camerata de violões, Regente Arthur Gouveia.

0: Suíte Ernesto Nazaré, elétrica, tenebroso e batuque, de Ernesto Nazaré. Camerata de violões, regente Arthur Gouveia.
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No caderno de música de hoje, vamos conhecer a trajetória de Howard Shore, compositor canadense de trilhas para cinema, que completa 80 anos neste mês de outubro. Eu sou Raquel Ricardo e seja muito bem-vindo a mais um Caderno de Música. Nascido em Toronto em 18 de outubro de 1946, Howard Shore começou a ter contato com a música ainda na infância. Desde cedo, ele aprendeu a tocar diversos instrumentos e, na adolescência, já participava de diversas bandas. Depois de concluir os estudos na Forest Hill Collegiate Institute, em Toronto, ingressou na Berklee College of Music, em Boston. E entre 1969 e 1972, integrou o Lighthouse, grupo canadense de jazz fusion. Essa experiência contribuiu para uma formação musical diversificada, que mais tarde se refletiria em seu trabalho para a televisão e o cinema. Nos anos 1970, Shore trabalhou na televisão e durante 5 anos foi diretor musical do programa Saturday Night Live. Antes do cinema, ele escreveu a música do espetáculo Spellbound, do mágico Doug Henning. No cinema, Howard Shore começou em 1978, compondo a trilha do filme I Miss You, Hugs and Kisses, ou Julgamento, do diretor canadense Murray Markowitz. No ano seguinte, iniciou uma das parcerias mais duradouras de sua carreira, ao compor a música de The Brood, de David Cronenberg. A partir daí, tornou-se colaborador frequente do diretor, criando as trilhas de praticamente todos os seus filmes posteriores. Howard Shore também trabalhou com nomes como Martin Scorsese, Jonathan Demme e David Fincher, mas foi a trilogia de O Senhor dos Anéis, dirigida por Peter Jackson, que marcou definitivamente sua trajetória. Composta entre 2001 e 2003, suas trilhas renderam 3 Oscars, sendo 2 pela trilha sonora e 1 pela canção Into the West, além de 4 Grammys. Ao longo de sua trajetória, o compositor também recebeu 3 Globos de Ouro, 2 pelo trabalho em O Retorno do Rei e outro em 2005 pela trilha de O Aviador, de Martin Scorsese. Além disso, Shore recebeu ainda importantes distinções, como a Ordem do Canadá e o título de Officier de l'Ordre des Arts et des Lettres, da França. Vamos ouvir 3 passagens da trilha de A Sociedade do Anel, o tema principal associado à Sociedade do Anel, seguido de Concerning Hobbits, que apresenta o universo dos Hobbits e do Condado, finalizando com The Bridge of Khazad-dûm, que acompanha um dos momentos mais dramáticos da passagem da sociedade pelas minas de Moria. A interpretação é da Orquestra Filarmônica da Cidade de Praga, sob a regência de Nick Rainey.

Ouvimos um trecho da suíte O Senhor dos Anéis, de Howard Shore, gravado pela Orquestra Filarmônica da cidade de Praga, sob a regência de Nick Rainey. Apesar de ser amplamente conhecido por suas trilhas sonoras, Howard Shore também desenvolve uma importante produção voltada à música de concerto. Em 2008, estreou em Paris a ópera The Fly, baseada no enredo do filme homônimo de David Cronenberg. Shore compôs ainda concertos, ciclos de canções e uma missa. Entre essas obras estão um concerto para violão, The Forest, escrito para o violonista Miloš Karadaglić. O concerto para piano, Ruin and Memory, dedicado a Lang Lang, e o concerto para violoncelo, Meet Gardens, composto para a violoncelista Sophie Schall. E entre os trabalhos mais recentes de Howard Shore estão as trilhas Le Prince Oublié e Pieces of a Woman, ambas de 2020, além de Crimes of the Future, de David Cronenberg, e The Pale Blue Eye, de Scott Cooper, lançados em 2022. Nesse mesmo ano, Shore voltou ao universo de Tolkien ao compor o tema principal de abertura da série de televisão The Lord of Rings, The Rings of Power. Ao longo de sua trajetória, Howard Shore ajudou a ampliar as possibilidades da música de cinema,

utilizando recursos da linguagem sinfônica para construir mundos, personagens e atmosferas. Talvez seja por isso que sua obra constantemente ultrapassa as telas, ganhando espaço nas salas de concerto, em apresentações realizadas por orquestras de diferentes partes do mundo. E para encerrar esta edição do Caderno de Música, dedicada aos 80 anos de Howard Shore, vamos ouvir um trecho de um de seus concertos mais recentes, The Forest, composto para o violonista Milos Karadaglić e estreado em 2019 no Canadá. Inspirada também pela relação do compositor com a natureza, a obra mostra essa vertente da produção de Howard Shore, mais voltada à música de concerto. A interpretação é de Milos Karadaglić. A orquestra do Centro Nacional de Artes, sob a regência de Alexander Schelling.

0: Ouvimos um trecho de Forest, concerto para violão e orquestra de Howard Shore, com Milos Karadaglić, acompanhado pela Orquestra do Centro Nacional de Artes, sob a regência de Alexander Shelley. E assim encerramos mais um Caderno de Música. Obrigada pela companhia e até o próximo programa.
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6: Dezenove horas e 2 minutos.
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No Music, Músicas do Brasil de hoje, nós vamos homenagear o compositor José Joaquim Emérico Lobo de Mesquita, um dos nomes fundamentais da música brasileira do século XVIII. Seja muito bem-vindo, você, nosso convidado, e o Music e Músicas do Brasil começa agora. Segundo o pesquisador Geraldo Dutra de Moraes, Lobo de Mesquita nasceu em 12 de outubro de 1746, há 280 anos, na Vila do Príncipe, atual Cerro, em Minas Gerais. Filho de um português e, possivelmente, de uma mulher escravizada, Lobo de Mesquita cresceu em uma sociedade marcada pela mineração, pela presença de diferentes grupos sociais e pela intensa atividade das irmandades religiosas. Em Minas Gerais, essas associações desempenhavam papel central na vida cultural e religiosa, sendo também importantes contratantes de músicos. Por volta de 1776, Lobo de Mesquita transferiu-se para o Arraial do Tejuco, atual Diamantina, onde desenvolveu a parte mais intensa da sua carreira, atuando como compositor, organista, professor e diretor de música. É desse período uma parte importante de sua produção. Entre as obras datadas estão a Missa para Quarta-feira de Cinzas, de 1778, a Regina Celli, de 1779, a Música para o Domingo de Ramos, de 1782, o Tércio, de 1783, e a célebre Salve Regina, de 1787. Nós vamos iniciar o programa com a antífona de Nossa Senhora, Salve Regina, com o grupo As Nova, do Coral da Universidade Federal de Minas Gerais.

Ouvimos a antífona de Nossa Senhora, Salve Regina, com o grupo As Nova, do Coral da Universidade Federal de Minas Gerais. Toda obra conhecida de Lobo de Mesquita é essencialmente religiosa e vocal, geralmente acompanhada por instrumentos, com uma escrita que combina diferentes momentos da história da música. As suas peças para coro conservam procedimentos associados à tradição barroca, enquanto a escrita para vozes e instrumentos apresenta melodias mais próximas do classicismo, com influência da música italiana. Em sua linguagem convivem, portanto, elementos barrocos e galantes, sem uma ruptura absoluta entre os períodos. Nós vamos ouvir agora de Lobo de Mesquita a Missa em Fá Maior, com os solistas Karine Serafim, soprano, Vincent Lièvre-Picard, tenor, Pedro Cury Neto, contratenor, Marcelo Coutinho, barítono, Orquestra Barroca do 16º Festival Internacional de Música Colonial Brasileira e Música Antiga de Juiz de Fora e a regência de Luiz Otávio Santos.

ouvimos a Missa em Fá Maior, de Lobo de Mesquita, com os solistas Karine Serafim, soprano, Vincent Lièvre-Picard, tenor, Pedro Cury Neto, contratenor, Marcelo Coutinho, barítono, Orquestra Barroca do 16º Festival Internacional de Música Colonial Brasileira e Música Antiga de Juiz de Fora e a regência de Luiz Otávio Santos. Outra característica bem marcante na música de Lobo de Mesquita é a sua especial atenção à relação entre música e texto. Solos, duetos e tutti se alternam com fluidez, enquanto o cantochão aparece integrado às composições. Em geral, ele evita o excesso de virtuosismo instrumental, privilegiando a clareza das palavras e as necessidades da liturgia. Nós vamos seguir o programa com o Te Deum de Lobo de Mesquita, com o grupo As Barroca e Orquestra de Câmara do Brasil e a regência de José Siqueira.

Ouvimos o Te Deum de Lobo de Mesquita com o grupo Ars Barroca, Orquestra de Câmara do Brasil e a regência de José Siqueira. Em 1798, Lobo de Mesquita mudou-se para Vila Rica, atual Ouro Preto, onde atuou junto à Ordem Terceira do Carmo e à Matriz de Nossa Senhora do Pilar. Em 1801, transferiu-se para o Rio de Janeiro e tornou-se organista da Ordem Terceira do Carmo. Foi nessa cidade que viveu seus últimos anos. Morreu em 1805. A sua música, entretanto, continuou a circular. Cópias manuscritas foram produzidas em Minas Gerais ao longo do século XIX e chegaram também a outros estados brasileiros. No século XX, o trabalho de Francisco Curto Lange ampliou a divulgação desse repertório, posteriormente revisitado por novas pesquisas e edições críticas. Hoje, Lobo de Mesquita ocupa lugar central nos estudos sobre a música colonial brasileira e sua produção revela a riqueza da vida musical mineira do século XVIII, documentando uma tradição que permaneceu viva muito depois de sua morte. Seu nome integra ainda o quadro da Academia Brasileira de Música como patrono da cadeira de número 4. Vamos finalizar essa pequena homenagem a Lobo de Mesquita com a bênção das cinzas e missa para a quarta-feira de cinzas, da interpretação da orquestra e coro Vox Brasilienses e a regência de Ricardo Cândido.

0: Ouvimos A Bênção das Cinzas e Missa para Quarta-feira de Cinzas, e a interpretação foi da Orquestra e Coro Vox Brasilienses e a regência de Ricardo Canji. E assim encerramos mais um Música e Músicos do Brasil. Obrigado pela sua companhia e até o próximo programa. E como sempre, eu espero por você. Até lá.
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5: Falando Converso.
6: As begônias estão chovendo ouro, suspendidas dos galhos da uitsica. O chão de pólen vai ficando louro, e o bosque inteiro redourado fica.

0: Irciaque se dilui todo um tesouro. Nunca a floresta amanheceu tão rica. As begônias estão chovendo ouro, penduradas dos galhos da uiticica. Bando de abelhas através do pólen, zinindo num brilhante fervedouro, as curvas asas transparentes bolem. E enquanto giram num bailado belo, as begônias estão chovendo ouro, formosa apoteose do amarelo.
1: Falando com verso, de Sossígenes Costa, Chuva de Ouro, por Neide Arcanjo. 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
2: Já subiu a escadaria Celarón? São mais de 200 degraus, coberto por milhares de azulejos coloridos, vindos de mais de 100 países. É um dos mais procurados pontos turísticos do Rio. Ela conecta os bairros de Santa Teresa e a Lapa. A obra é um exemplo de como a arte pode transformar espaços urbanos em um ponto cultural. Um lugar perfeito para um clique. 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

0: Marfim, música e interpretação de Jovino Santos Neto. Antes, Amazonas, de João Donato e Lísia Zênio, com João Donato, Eloir de Moraes, Arismar do Espírito Santo e Robertinho Silva.
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0: Carijó, de Chiquinha Gonzaga, com Talita Pérez, Henrique Cases, Marcelo Gonçalves e Beto Cases.

0: Samba Novo, de Baden Powell, com Alexandre Caldi e Tamara Sieri. Antes, Carijó, de Chiquinha Gonzaga, com Thalita Pérez, Henrique Cazes, Marcelo Gonçalves e Beto Cazes.
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0: Encabulado, de Zé Menezes, com o grupo Cordas que Falam.

0: Como manda o figurino de Bebê Kramer com Gabriel Grossi e Bebê Kramer. Antes encabulado, de Zé Menezes com Cordas que Falam.
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0: Kula, de Franco Salvadoretti com o Kula Jazz.

0: Santa Morena, de Jacó do Bandolim com o trio Café Mestiço, antes Cula, de Franco Salvadoretti com o Cula Jazz.
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0: Na Glória, de Ari dos Santos, com o grupo Achuí.

0: Gratificante, de Jorge Mota Vieira, com Nilce Carvalho. Antes, Na Glória, de Ari dos Santos, com o grupo Achuí.
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0: Mantendo a Fé, de Benjamin Talkin, com Benjamin Talkin e Ivan Vilela.

0: Mantendo a Fé, de Benjamin Tolkien, com Benjamin Tolkien e Ivan Vilela.
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3: Olá, ouvintes das rádios Nacional e MEC. Eu sou Renata Lima e este é o Bate-papo com a ouvidoria.
4: Eu sou Edson França. Na Semana da Criança, vamos falar das histórias que acompanham gerações e do cuidado com quem está construindo suas primeiras lembranças.
5: E eu sou Gal Bastos. As manifestações recebidas pela ouvidoria mostram como a programação infantil participa da rotina das famílias, desperta saudades e mobiliza escolhas.
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3: Qual história da sua infância você gostaria de apresentar a uma criança? Um telespectador de Sorocaba, em São Paulo, escreveu sobre a Turma do Pererê.
5: Gostaria de sugerir a inclusão da temporada dos anos 2000 da série A Turma do Pererê. Era uma versão muito boa e seria interessante ter essa produção no catálogo do TV Brasil Play.
4: A gerência de programação e exibição encaminhou a sugestão para análise. Informou que o retorno dessa obra depende da negociação e da regularização dos direitos de exibição.
3: Mas as crianças também precisam descobrir suas próprias histórias e o público observa a variedade dessa oferta.
5: Apesar de os desenhos serem de grande relevância, alguns repetem o mesmo episódio quase todos os dias.
4: A gerência de programação e exibição encaminhou a manifestação à área de licenciamento e à diretoria de conteúdo e programação para avaliar a aquisição de novas obras.
3: A TV Brasil recebeu novos títulos e temporadas em 2026. Estrearam Massinhas, Histórias Atrás da Porta, Criança de Raiz e Uri Udi e Heroínas Negras Brasileiras.
5: Chegou também Portão Mágico, o Chocolix ganhou novas temporadas e recentemente foi incluído Ninhos em Movimento, sobre crianças migrantes e refugiadas que vivem no Brasil.
4: Para a ouvidoria, importa acompanhar o resultado dos encaminhamentos, se a variedade aumentou, se a repetição diminuiu e quais pedidos puderam ser atendidos. É assim que a resposta ao público ganha concretude.
3: Na comunicação pública, a curiosidade infantil também encontra espaço no jornalismo. O podcast Crianças Sabidas, da Rádio Agência Nacional, parte de perguntas das crianças para explicar assuntos que fazem parte da vida de todos.
4: Em agosto de 2026, a produção apresentou uma série sobre as eleições gerais.

0: proposta reconhece que as crianças também querem compreender o mundo em que vivem.
1: Para a ouvidoria, essa é uma contribuição da comunicação pública à formação cidadã. Acolher a curiosidade e oferecer informação confiável desde a infância.
2: No TV Brasil Play, o controle parental permite ajustar o acesso conforme a classificação indicativa. É um recurso de apoio às escolhas das famílias.
0: No Tarde Nacional Brasília, a edição de 19 de março abordou o ECA Digital em entrevista com Renata Miele, coordenadora do Comitê Gestor da Internet no Brasil.
3: A gente tem que equilibrar a proteção das crianças com a privacidade, é verdade, mas nós não podemos deixar nossos filhos sozinhos num mundo online que tem muitas coisas boas, mas também tem muitos perigos.
2: A conversa explicou as mudanças trazidas pela legislação em vigor desde 17 de março.
1: O Estatuto da Criança e do Adolescente reconhece o direito ao brincar e à proteção. Na comunicação pública, esse compromisso envolve respeitar a infância e considerar as experiências de quem acompanha os conteúdos.
2: A ouvidoria leva as áreas responsáveis, as experiências do público e acompanha as respostas. Essa escuta revela como a programação participa da rotina das famílias, cria vínculos e desperta expectativas sobre o cuidado com a infância.
0: E ouvir as crianças também faz parte desse cuidado. Crianças têm sentimentos, perguntas e opiniões que precisam ser considerados.
2: Essa participação também tem espaço nas políticas públicas. O CONANDA, Conselho Nacional dos Direitos da Criança e do Adolescente, conta com o Comitê de Participação de Adolescentes. A escuta começa em casa e precisa alcançar os espaços onde as decisões são tomadas. Até o próximo Bate-Papo com a Ouvidoria.
0: Participaram desta edição
2: Gal Bastos, Renata Lima e Edson França na apresentação,
0: Roberta Dante na revisão,
2: Jaime Batista na operação de áudio
1: e Messias Melo na sonoplastia.
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7: As begônias estão chovendo ouro, suspendidas dos galhos da uitzica. O chão de pólen vai ficando louro, e o bosque inteiro redourado fica. Dir-se-á que se dilui todo um tesouro. Nunca a floresta amanheceu tão rica. As begônias estão chovendo ouro, penduradas dos galhos da uitzica. Bando de abelhas através do pólen, zinindo num brilhante fervedouro, as curvas asas transparentes bolem. E enquanto giram num bailado belo, as begônias estão chovendo ouro, formosa apoteose do amarelo.
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2: Horas e 57 minutos.
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4: Muito boa noite, amigos. Aqui é Sidney Ferreira e esta é a nova temporada do Jazz Livre. A maneira particular de tocar o piano com os dedos esticados e rígidos, tal qual baquetas de percussão, renderam certo mau humor da crítica com seu trabalho. Pianista econômico, de uma verve intensa, porém com poucas notas, sua música encantava seus colegas jazzistas para além de qualquer crítica. Thelonious Monk, pianista americano, é o tema do Jazz Livre de hoje. Nascido em 1917, tem sua obra ligada ao momento da gênese do bebop. Porém, sua música evoluiu para um estilo totalmente particular. Esta é a razão pela qual Thelonious Monk é fonte de inspiração para uma legião de músicos que o sucederam e que reverenciam sua obra como uma das mais importantes do jazz. Vamos iniciar o primeiro bloco musical do programa de hoje com o tema Ruby, My Dear.